Tá aí, meus amores, fechando a nossa primeira sequência. Esse é o nosso Tocando Corações. Obrigada pelo carinho, pela companhia, o ponto de encontro dos apaixonados, as mais românticas nacionais e internacionais aqui comigo, Denise Fernandes. Para você participar, muito fácil, através das nossas redes sociais liberadas. Fique à vontade, chegando mais uma de amor. Ótima noite!

0: Muito bem, amores, esse é o nosso Tocando Corações, fechando mais uma lindíssima sequência ao som dos grandes amores. Está na hora do nosso intervalo, rapidinho, não saia da sintonia, eu volto já.
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4: Tocando Corações de volta por aqui, meus amores. Noite abençoada, obrigada pelo carinho, obrigada pela sua sintonia. Para você participar através das nossas redes sociais liberadas. Bem-vindo, bem-vinda. Sou Denise Fernandes, esse é o nosso Tocando Corações. Para os apaixonados, chegando mais uma lindíssima sequência. Ótima noite.

As mais lindas canções que falam de amor aqui no nosso Tocando Corações. Obrigada pelo carinho, obrigada pela sintonia. Sou Denise Fernandes. Esse é o nosso Tocando Corações de segunda a sexta aqui na número 1 do Povo de Deus. Para você que está curtindo a gente em casa, acompanhado, sozinho, obrigada pelo carinho, obrigada pela sintonia. Que Deus abençoe sua vida, que Deus abençoe o seu lar, seu casamento. Obrigada de coração pela sua companhia. Para os apaixonados, mais uma lindíssima sequência. Linda noite.

0: Muito bem, meus amores, esse é o nosso Tocando Corações, fechando mais uma lindíssima sequência com ela. Fico por aqui, finalizando a edição de terça-feira. Obrigada pelo carinho, que Deus abençoe sua noite, que você tenha uma quarta-feira abençoada na presença do Senhor. Te espero amanhã nesse mesmo horário com o nosso Tocando Corações. Beijos, tchau, tchau.
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5: Olá, tudo bem com você? Tudo certinho, tudo tranquilo por aí, maravilha. Tô chegando com o nosso Hora da Vitória. Muito prazer, eu sou Luiz Pires e peço licença para chegar para te fazer companhia nas próximas duas horas com lindos louvores, com aquela boa conversa que você já conhece. Nossa Hora da Vitória está no ar nesta terça-feira maravilhosa, 14 de julho de 2026, quando comemoramos o dia do propagandista de laboratório. também dia do administrador hospitalar, parabéns. E também hoje comemoramos o dia da liberdade de pensamentos. E é mais um programa que a gente começa com muito amor, com muito carinho para você. Nossa Hora da Vitória tá apenas no comecinho e eu trago para cantar pra gente, André e Felipe, Como Eu Te Amo, Deus.
6: Ah,

0: Santo pra gente esta paz. E assim nós vamos fechando por aqui o nosso primeiro bloco. Gente, eu volto já, me espera. Vai embora não, que é bem rapidinho. Segura aí.
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4: Olha, deixa eu te contar. Um homem carregava um saco de trigo até o moinho. E no meio do caminho, o saco começou a se abrir. E começou a cair grãos de trigo pelo caminho. Um viajante que o alcançou disse para ele: moço, o senhor não percebeu que o trigo tá vazando? E se continuar assim, não vai chegar até o destino final. Quando chegar ao destino final, o saco vai chegar vazio. O homem disse: eu percebi. Mas o que eu consegui levar até lá, eu vou conseguir levar. E o que caiu pelo caminho foi plantado pelo vento e vai crescer. Então, não importa se eu chego lá com todo o trigo. O importante é poder levar algo de bom. Mesmo que caia um pouco pelo caminho, mas eu ter a certeza de que eu deixei algo de bom. E o que a gente aprende com tudo isso é que nem sempre é importante a gente chegar com tudo, chegar onde a gente quer. O mais importante é saber que por onde passamos, deixamos algo de bom, deixamos algo que possa inspirar outras pessoas. Muitas vezes a gente sonha com tanta coisa, a gente tem tantos projetos, mas muitas vezes não conseguimos tudo o que queremos. Mas o mais importante é que a gente consegue construir algo de bom, né? Então é isso, gente. Que possamos sempre nos preocupar em deixar algo pelo caminho. Que nunca seja a nossa preocupação em conseguir tudo, em conseguir levar tudo que a gente quer levar, mas que possamos também deixar algo para ser compartilhado, para que possamos ser lembrados futuramente. É bom conseguir tudo que queremos, é sim, mas só que o mais importante é conseguirmos a façanha de deixar algo de bom para ser compartilhado. Pense nisso, que Deus te abençoe.

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6: Voltamos com o nosso Hora da Vitória e eu quero aqui te agradecer. Olha, muito obrigado, obrigado sempre pelo teu carinho, pela tua audiência e pela tua amizade também. Tudo de bom pra você. Alô, você que tá aí sempre ligado, sempre sintonizado na nossa programação, muito obrigado. Pra você que tá de aniversário hoje, meus parabéns, muitas felicidades, muitos anos de vida. Desejo que o nosso Papai do Céu te cubra sempre com muita paz, com muito amor e, é claro, com muita saúde também. Tudo de bom para você hoje e sempre é o que eu te desejo de todo o coração. Vamos agora com o nosso Salmo Diário.
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8: 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Louvado
9: louvem a Deus todas as nações, glorifiquem-no todos os povos, porque é grande o seu amor leal por nós, a fidelidade de Deus dura para sempre. Louvem a Deus.

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2: E já estamos de volta com o nosso Hora da Vitória. Chegou aquele momento todo especial de cantar, de louvar, com os louvores do passado que se fazem presentes e muito presentes em nossas vidas. Como sempre, trago para você uma seleção toda especial, mega especial, daqueles louvores que você sempre ouve por aí, ou melhor, você sempre ouvia por aí, e hoje praticamente não ouve mais, a rádio praticamente não toca mais. Mas te convido a participar comigo, a pedir o teu louvor, que eu vou tocar pra você com todo carinho. Vamos matar a saudade juntos, tá? Manda aqui pra rádio, que eu vou tocar pra você com todo carinho. Vamos de música. Aline Barros canta pra gente A Casa do Pai.
3: Muito mais louvor.

0: E assim nós vamos fechando por aqui mais um bloco do nosso programa. Gente, eu volto já, me espera, que é bem rapidinho. Já já eu tô de volta com mais Hora da Vitória pra você. E no próximo bloco teremos o nosso momento da palavra. Segura aí que eu volto já.
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7: Marcos, capítulo 14. Jesus seguido por um jovem. Seguia um jovem coberto unicamente por um lençol, e lançaram-lhe a mão, mas ele, largando o lençol, fugiu desnudo.
8: Jesus, então, ele é seguido por um jovem. Esse jovem, ele se enrolava com um lençol. Então, quando os soldados tentaram pegar aquele jovem e então conseguiram tirar o lençol, ele saiu correndo e desapareceu. E a gente pensa, né? O que será que esse jovem queria? Por que que ele estava seguindo Jesus daquela forma? por que que ele seguia Jesus daquela forma? Tudo é um mistério, né? Então, tudo tem um porquê. Por que que esse jovem seguia Jesus daquele jeito? E a gente pensa, né? São tantas coisas que aconteceram durante todo o processo da paixão e morte de Cristo, que só mesmo estudando, lendo muito a Bíblia, as Escrituras, para que a gente possa entender.

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4: O versículo de hoje é tirado da segunda carta de Pedro, capítulo 3, versículo 18. Vem nos dizer assim, ó: cresçam, porém, na graça e no conhecimento de nosso Senhor Jesus Cristo. A Ele seja a glória, agora e para sempre. Amém. Hoje Pedro vem nos dizer que a nossa única preocupação deve ser crescer na graça de nosso Senhor Jesus Cristo. Devemos sempre nos inspirar nos seus ensinamentos, em tudo que Ele propõe para a nossa vida, porque somente em Jesus é que encontramos a paz, é que encontramos o conforto, é que encontramos tudo o que precisamos para a nossa vida. Porém, devemos sempre nos preocupar, acima de tudo, em crescer na graça e no conhecimento de nosso Senhor Jesus Cristo. Daniel Araújo, Fred Reis, ou melhor, Ousa Reis, cantam pra gente, Não Fale.
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1: E chegou aquele momento todo especial, nosso momento de intercessão, de conversar com o nosso Papai do Céu. Hoje vamos pedir a Ele que nos ajude a sempre espalhar coisas boas pelo caminho. Na reflexão de hoje, contei a historinha daquele senhor que estava indo com um saco de trigo para o moinho. Porém, alguns grãos caíam pelo caminho até que um viajante o alertou. E ele disse, não, eu sei, mas o que ficar aqui é plantado pelo vento. E então ele vai crescer. O que for plantado por aqui é plantado pelo vento e vai crescer. Todos nós deveríamos ter essa preocupação de plantar a semente, de deixar que o vento carregue boas sementes e semeie por aí. Então, peço hoje que o Senhor nos ajude a sempre semear boa semente. Quero também aqui pedir pela tua necessidade, por tudo aquilo que você precisa hoje. Peça com muita fé e peça em nome de Jesus. Vamos de música, vamos de louvor. Quem chega e canta pra gente? Esse louvor aqui, ó, é Arielle Bonatti, Felicidade. Felicidade.

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3: Voltamos com o nosso Hora da Vitória e chegou aquele momento todo especial de te agradecer de novo. Olha, muito obrigado, obrigado sempre pelo teu carinho, pela tua audiência e pela tua amizade também. Tudo de bom pra você. Deus abençoe. Deixa eu mandar aqui um super abraço para todos vocês que estão aí na sintonia. Participe, peça por aqui o teu louvor. Deixa aquela sugestão bem bacana para os nossos quadros, que eu vou ficar muito...

muito feliz de receber e de acolher por aqui, tá? Vamos de música, vamos de louvor. Quem chega e canta bonito pra gente é a Rainha Almeida. Nada temerei. Pense no louvor bonito. Então, ó, vamos ouvir?

Lua Carvalho cantou pra gente Jesus é a minha luz. E assim nós vamos colocando um ponto final aqui no nosso Hora da Vitória, agradecendo ao nosso Papai do Céu por mais um dia de trabalho, pelo dom da vida, da comunicação e da alegria. E a você, meu muito obrigado, obrigado sempre pelo teu carinho, pela tua audiência e pela amizade também. Tudo de bom pra você hoje e sempre. Deus abençoe, fica com Deus, tá? Porque com Ele nós iremos e sem Ele nada, absolutamente nada seremos. Vamos de música? Deixo pra você a minha última de hoje. E quem chega e canta são eles, Diego e Romualdo, Quando a Igreja da Glória. E a gente volta amanhã, se Papai do Céu nos permitir. Tchau, tchau!

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Amém, queridos, louvado seja Deus, eu quero cumprimentar todo o povo corajoso com a paz gloriosa do nosso Jesus de Nazaré, aonde você estiver sintonizado a partir de agora o programa abençoado, né? Templo do Senhor Jesus Cristo na face da terra, né? A apresentação é do menorzinho da casa. Eu sou seu irmão em Cristo, pastor Sebastião Nunes, te fazendo companhia a partir de agora, por essa rede de rádio abençoada. Onde você estiver, meu irmão, onde você estiver, minha irmã, sinta-se abraçado, né? A presença do Senhor Jesus se faz manifesto através das ondas do rádio, através desta rede de rádio abençoada, né? Deus é bom e a sua misericórdia dura para sempre. Deus é maravilhoso e a sua misericórdia é grande, meu irmão, viu? Talvez você está aí, ó, de cabeça baixa, levanta a cabeça, cabisbaixo aí, né, pensando aí nas consequências da vida. Jesus, ele disse assim: tenha bom ânimo, porque eu venci o mundo, vós também vencerá o mundo, né? Então, é para os que buscam de Deus resposta que esse programa está no ar. É para aqueles que estão fazendo propósito diante do Senhor. Meu irmão, mas dessa madrugada, até eu chegar a esse programa, até eu chegar a essa programação, foi uma batalha grande, viu? Muito grande a batalha, muito grande a investida do mal, de todas as maneiras, porque sabe o maligno que já perdeu, mas não fica nessa, diz, eu vou perder, mas vai ser de qualquer jeito. O mal sabe que já é perdedor, o diabo sabe que já é um perdedor, já foram julgados, mas a invertida é grande, né? Mas quanto maior a invertida maligna, maior é a queda. Quanto maior a invertida do mal sobre a tua vida, maior vai ser o tombo. Porque grande é Deus estar no seu trono, e maior que o nosso Senhor Deus, Pai Todo-Poderoso, não há outro. Não há outro maior do que Deus. Em nome de Jesus, hoje também eu vou trazer aqui, irmãos, tem um testemunho a ser dito hoje, como tinha falado ontem, e quem acompanha aí tem meu contato particular, eu sempre deixo lá nos status. Hoje eu vou trazer aqui um testemunho também, vocês vão ouvir, sobre o que o Senhor tem feito na vida de muitos, inclusive da minha própria casa. Eu vou trazer isso aqui para você que está aí do outro lado, que às vezes está aí de cabeça baixa, está desacreditando. Ah, pastor, já insisti tanto. Eu já batalhei tanto para me passar por uma porta de emprego melhor, não consegui. Ah, pastor, já lutei tanto pelo um casamento aqui, o marido não se liberta. Ah, pastor, já bati tanto em tecla aqui, já fui na igreja, já fui no padre, já fui em tudo que tem tipo de lugar. E as coisas não mudam. Esse testemunho vai edificar a sua fé, porque no meio de muitos, você é diferente, meu irmão. Entenda, abre aí a tua visão agora. Abra o coração aí, ó, no meio de muitos, você é luz no meio da casa. No meio da escuridão, você está sendo a luz aí. Pastor, estou cheio de pecado. É, todo ser humano é pecador. Todo ser humano tem pecado. E aquele que diz que não tem pecado, ele é mentiroso. O apóstolo João diz dessa maneira, que aquele que diz que não tem pecado, você já ouviu alguém, minha irmã? E minha filha, você já ouviu alguém dizer aí, dizendo assim, ó, ah, eu sou bom demais, eu não mato, eu não roubo, né? Eu não vivo traficando, eu não entro na política para roubar, eu sou uma pessoa do bem, gosto de fazer as coisas certas, né? Tem uns que se sentem santo demais, né? Santo é Cristo, o Senhor Jesus é que é santo, tem pecado nenhum no Senhor Jesus. O ser humano é pecador, Deus olhou de cima, geração do começo, princípio até o final, não achou na terra, geração por geração, tanto a nossa geração, os que vêm, os que já foram, um justo na terra, né? Deus olhou a humanidade inteira, não achou um justo na terra,
Tem gente que às vezes se acha santo demais. Não, eu sou santo. Eu tô na santidade. É igual as freiras. As freiras estão agora, eu vou de encontro com o noivo. Eu vou no encontro com o noivo, porque o noivo eu estou aqui separando aqui, além de pegarem como mulher, estão deixando de fazer aquilo que Deus determinou fazer, que é construir família, que é ser mãe, que é conduzir a família. Então, todo mundo trancado, senão vamos viver desse jeito. Vamos caminhar assim, porque é assim que é. Que nós não é, nós não tem pecado nenhum. Nós somos santa. Aí estão aí. Então, tá dessa maneira. E o tempo está passando. Hoje é mais um dia. É mais uma caminhada. Estou ao vivo como vive o nosso Deus, viu, meu irmão? Aí mais uma caminhada. Onde muitos que se acham grande demais, esses serão pequenos. Aquele que quer ser o primeiro será o último. Aqueles que querem ser primeiro, aqueles que têm antecipação vão ser o último. E Deus faz assim, pega o louco para confundir quem diz ter sabedoria. E a palavra do Senhor é uma só, meu irmão. Talvez você está me ouvindo pela primeira vez, e tem pessoas que têm exigido de você, têm feito exigência aí na sua vida, cobrança demais sobre você, e você não tem alternativa a não ser falar com Deus, né, meu irmão? Você não tem opção a não ser falar com o Senhor. Deus me responde. Deus me responde, né? E dentro da palavra, dentro do evangelho, eu vou trazer para você que está aí do outro lado ouvindo o programa. Pastor, eu não sou rico, trabalho, faço as minhas coisas aqui, ganho meu dinheirinho, mas meu coração está em Cristo, é, meu irmão? Porque a maior riqueza é a presença de Deus. Tem tanta gente que está com carro, mansão, canta para Satanás, tem o conhecer do mundo, muitos conhecem, mídias conhecem, mas diante do Senhor Deus não tem reconhecimento nenhum. Nenhum. Quantos artistas já faleceram? Quantas pessoas que já cantavam aí, que tinham grandes fama, já morreram? Qual é o legado que essas pessoas deixam? Hã? Eu não quero galardão nenhum na terra, mas tem gente que trabalha, vive querendo deixar legado para o homem. E diante de Deus, do Senhor Jesus, que é santo, está à direita de Deus e vendo e ouvindo o que eu estou dizendo, não tem reconhecimento nenhum, zero. Sabe por que que não tem? Não é porque Deus é injusto, não é porque Deus é um Deus malvado. Não, meu irmão, é porque não buscam. Porque não buscam, não procuram. Meu irmão, você quer ter alegria? Você quer ter prosperidade? Chama Jesus aí para tua casa, para o teu comércio. Esteja com Ele. Esteja com o Senhor Jesus na tua vida. Esteja com Ele, porque a vida aqui na terra, sem Cristo, é caminhar vazio, é caminhar sozinho, é caminhar sem Jesus aqui, ó. Você fazer, pode ter uma mesa farta, você pode ter um projeto, pode ter um carro, pode ter um casamento aí, mas se Cristo não tiver aí, meu irmão, você está caminhando só. E quantas pessoas querem deixar na terra legado, né? Quantas pessoas querem deixar o legado? O caminhar aqui na terra, meu irmão, é perante a obra. É perante a obra. O que alegra a mim, e eu creio que você que está aí do outro lado, você que recebe esse programa, o que te alegra, meu irmão, não é simplesmente um presente que alguém te dá aí, ou uma conquista, não, meu irmão, na terra. Traz alegria? Traz.
Mas para mim, é uma alma convertida, é um evangelho dito àqueles que precisam enxergar além da religião. Isso que me alegra. E quando eu sento aqui, o objetivo é trazer aquilo que Deus e o Senhor viu, vem trazer todos os dias aqui. O Senhor me trazia nessa madrugada. Nessa madrugada, Deus trazia para mim um homem que vai estar de encontro com alguém que ele feriu. Alguém que ele feriu, alguém que ele no passado teve uma desavença, e essa mesma pessoa, meu irmão, está completamente transformada. É uma pessoa que está aposentada aí com o passado errado. É uma pessoa que você vai de encontro, Deus vai fazer esse encontro aí, ó. Quando te perguntarem, dizendo, o que houve? O que é que aconteceu? Aí você vai dizer assim, ó, é livramento, é proteção, foi para livrar, foi para isso se manifestou o Filho de Deus, foi para isso que o Senhor Jesus veio, para dar oportunidade a muitos, mesmo sem merecer. Jesus, ele entrega a oportunidade mesmo sem merecer. Amém? Mesmo sem merecer, né? Pastor, eu estou ouvindo aqui a caixa de som. O negócio está no meio do deserto. Minha irmã, você está aí com som no meio. Eu recebi a foto aqui, né? Tem até vizinho ouvindo aí com caixa de som. É, os vizinhos estão ouvindo aí. Eu quero abraçar você que está com o rádio ligado, ouvindo em caixa de som, ouvindo também pelas rádios FM que retransmite esse programa. Muito bonito o evangelismo também de gente que coloca aí, os irmãos que tem aí colocado o volume topado do rádio ligado desse programa. Não é eu, meu irmão. Muitas vezes aqui eu falo, Deus me usa a revelar aqui. Eu não conheço o que você passa aí, não mora aí, mas Deus, ele me revela, traz para mim. Então o Senhor me trouxe dessa maneira. Já nessa madrugada vai acontecer esse encontro. Quem mais? Você. Por mais que você fugia, presta atenção aqui, vamos lá. Por mais que você fugia da pessoa, por mais que você tente, como é que se diz, se afastar, Deus vai fazer esse encontro porque está aposentado. Né? E essa pessoa, ela vai, Deus vai fazer esse encontro para você, não para revirar o passado, presta atenção, meu irmão. Não para ter acusação do passado. Para mostrar para você que mesmo aquele perverso, mesmo aquele matador homicida, mesmo traficante, mesmo criminoso, mentiroso, mesmo cachaceiro, Deus, quando vai de encontro a essa vida, há transformação, há milagre. Então Deus, ele faz isso, meu irmão. Talvez você está me acompanhando aí, é um religioso, só pastor, meu negócio é santo. Eu tenho falado com santo, eu tenho colocado, meu irmão, eu saí de uma família de católicos. Eu saí de uma família de religião grande. Até porque para carregar um madeiro no meio do sol quente daquele, tem que ter fé, meu irmão. Eu não é, meu irmão Gilberto Leite, tem que ter fé. Então, para carregar o madeiro no sol quente, tem que ter fé. Mas muitas vezes, desde o ensinamento, ó pastor, desde a minha juventude ali, desde a minha, do início, eu fui criado, fui sempre lembrado que Deus existe, mas também existe aqui. Existe o santo do casamento. Eu falei aqui em programas anteriores, sobre uma gruta, né? Quem me acompanha todos esses anos, meu irmão, eu sou seu irmão em Cristo, pastor também, missionário, ungido e separado à obra. Ó, Deus, nesses mais de 15 anos de jornada espiritual, o Senhor, a minha visão espiritual é aberta. Então eu digo para os irmãos daí, irmãs, ó, acompanhando o programa, você que é simpatizante, precisa ser crente, meu irmão. Precisa ser, pastor, eu não sou cristão, eu sou simpatizante do programa, gosto de ouvir, né?
Que é crente, meu irmão, presta atenção, vem cá, aperta aí o volume do rádio aí, né? Crente, Satanás também é crente, tá? A palavra crente é crer. Ele crê que estremece, mas não obedece. Foi ungido pelo próprio Deus. Crê que estremece, mas não obedece. Deus está te chamando é para servir a Ele. Mas não é servir como os religiosos. Qual é a placa que Jesus mostrou para as pessoas? Qual é a placa? Jesus ensinou para você ficar 24 horas dentro de igreja? Não, meu irmão. Amém? Ele disse assim, onde tiver dois ou três reunidos em meu nome, pode ser na sua casa, pode ser na rua, ali eu se faço presente. Ali eu se faço presente. Eu falei aqui de uma gruta, Deus quer que eu traga isso aqui, o senhor, uma irmã ali que dentro de uma chácara tinha uma gruta. Quem não sabe o que é gruta, quem não conhece esse nome, vou falar nascente, né, para os mais atuais, os atualizados, né? Uma nascente de água, pronto. Os mais antigos, gruta. É onde nasce uma água ali. Dentro de uma chácara tinha um certo morro, uma parte mais alta ali do terreno. Ali já estava saindo água. Aí tinha um pé de árvore ali no pé. Isso aconteceu, meu irmão. Isso aconteceu no ano de 2016. E ali uma irmã, uma mulher religiosa, indo ali para uma gruta, numa chácara. Aí ali, essa nascente jorrando água, ela sempre pegava ali água dali, tendo água em casa, tendo água encanada em casa, né? Tendo toda ali, mas ia lá. E ali ela pegava a água daquela nascente, direto, ia para lá, na religião. E na religião, e ali acabou que um dia ela foi pegar umas garrafas de água e ela disse que, quando olhou para cima, disse que viu um anjo. Que viu um anjo lá nessa gruta, nessa nascente de água e pronto. A notícia se espalhou e o brasileiro, pense num povo curioso. O brasileiro saiu ali na região, ali se espalhou, quando pensar que não, deu tumulto, deu gente, deu emissora de televisão, de rádio. E o povo sem entender nada, não, o povo só falava, não é porque ela viu um anjo. Aí veio padre, veio pastor e misturou tudo e virou lá e foi, e criou um tumulto e saiu nos canais local de televisão. E virou uma grande notícia ali, nesse negócio do anjo da gruta. Aí pronto, depois disso, começou a pedir a santo, pedia isso, pedia santo que não tem boca, o mesmo santo que a senhora carrega dentro da casa, carrega dentro de um carro, é o mesmo que tem dentro do centro de Umbanda, é o mesmo, tá? Santo de gesso, Levítico capítulo 26, Deus disse assim, ó, não faceis para vós ídolos, imagem, escultura, porque eu sou o teu Deus, o único Senhor e Salvador. Mas tem gente que esquece essa passagem. Não. Aí lá começou a idolatrar. Começou a idolatria, começou com esse negócio. A primeira coisa que aconteceu foi o filho. Deus já acolheu o filho dessa mulher, ela levou logo, né? Mas mesmo assim, a pessoa, às vezes, meu irmão, presta atenção aqui, ó, coloca tanto a idolatria, e a gente não vê pregador pregando isso, coloca tanta idolatria acima da vontade de Deus, que acaba até adoecendo. Pastor, mas eu já ouvi, eu já fiquei sabendo, eu já fiquei sabendo que um pedido numa trezena milagrosa, num negócio aconteceu, eu já expliquei isso aqui, Deus olhando para o homem, para a mulher, presta atenção aqui, ó, Deus disse para Jeremias, eu, Senhor, conheço, sondo a mente, esquadrilho o coração do ser humano e retribuo para ele conforme o seu proceder.
Deus não está preocupado com a imagem aí, mas vendo o coração do ser humano, a sinceridade diante de Deus. Você é sincero, meu irmão, diante do Senhor? Minha irmã, a senhora é sincera aí diante de Deus? Que Deus abençoa. E ali, para não tomar muito tempo aqui do programa, que o programa só tem 1h10 de duração aqui na rede rádio, ó, disseram ali. O filho começou a passar meio que por loucura, o espírito da loucura ali naquela vida. E ali ela começou a clamar, e começou a dar água, e começou a banhar com essa água da gruta, e virou um negócio mesmo. Era garrafa de água para cima e para baixo, meio parecendo que levava um carrinho desse de mão, enchia dessas garrafas PET de refrigerante, começava ali na, levando água para casa. E dando para o filho tomar, e aquele negócio todo, o filho foi colhido da terra, ficou só, sem marido, sem filho, ali. Agora a pergunta que eu faço para você que está aí do outro lado. Tem pessoas que você conhece aí, que tem colocado aí santos. Eita, deve chover de mensagem aqui agora, viu? Você conhece alguém aí que a casa é um santuário de ídolos? Conhece? Hã? Você entra dentro da casa, tem uma santa em cima de uma mesa, de uma estante. Conhece essa pessoa? Hã? Conhece alguém assim? Conhece alguém também que muitas vezes coloca na porta da casa? Na parte nordeste, eu não vou citar o nome dessa vida aqui, porque é o nome a ser dito aqui, glorificado, do Senhor Jesus. Tem uma mulher ali que ela vive nas redes sociais e tem milhões de pessoas atrás do que ela posta ali, do que ela faz no cotidiano. Vive uma abominação a Deus, vive no lesbianismo, viu? Vive no lesbianismo, e dentro da chácara onde mora, tem um santuário de ídolos. Então eu tenho a minha fé, né? Paulo chama esses de cegos espiritualmente. Fingem não conhecer o evangelho, porque está aí. Fingem não saber da palavra de Deus, mas querem viver na idolatria, na podridão da idolatria, para viver, porque é mais fácil ficar na idolatria para muitos do que ser conduzido à libertação, por exemplo. É ou não é? É? No Brasil, tá? Vou trazer isso aqui também. Temos os representantes do povo, os vendidos pelo governo corrupto, eu chamo assim, vendidos. Que tem um projeto de lei que está sendo elaborado, muito sério. Que pela vontade do bandido com a quadrilha, já teria sido aprovado, que vai ser muito sério se isso for aprovado aí. Inclusive para líderes que gostam de estar dando seu apoio a bandido. E poderão levar tanto para a cadeia pastores, e viver uma grande luta no próprio país, né? Que é livre, né? Que vai ser, é um projeto que está sendo comparado, meu irmão, o mal, ele não se instala aos olhos, ele vai devagarinho se instalando, viu? Então, muitas vezes, ó, Deus te faz conhecer, presta atenção aqui que você vai entender agora, ó. Muitas vezes o Senhor te coloca no meio de uma família desse tipo. Gosta de buscar a ídolos, gosta de buscar a santos. Para quê? Para quê, pastor? Por que Deus me faz conhecer a palavra? Me faz viver as experiências? Me faz viver no meio de famílias? Eu cometo erros para depois eu
me estruturar na presença de Deus para chegar nesse povo, porque Deus quer você no meio desse povo, para que você seja luz para a vida dessas pessoas, para que você não venha brigar. Tem gente que vai debater, parece um papagaio novo, né? Não faz a coisa com coisa, mas a verdade é a palavra de Deus, meu irmão. Tem como você contestar o que está escrito. Porque para Deus a idolatria é pior do que feitiçaria. Para Deus, a idolatria, presta atenção, está escrito, é pior do que feitiçaria. É pior do que feitiçaria. E muitas vezes você está na idolatria aí, está idolatrando o quê? Né? Você está idolatrando o quê? O corpo? Hã? Amém. Amém. Muitas vezes, o que é que diz a palavra do Senhor? Amém. 1 Samuel, capítulo 15, versículo 23. Se você abrir aí, você vai ver. Que para Deus, amém. É que eu estou recebendo muita mensagem aqui, eu vou ouvir. Eu vou ouvir, viu? Fala dessa maneira. Ó, e vou além. Você gosta de ser uma pessoa rebelde? Pastor? Às vezes eu tenho uma rebeldia, então muda isso. Porque a rebeldia para Deus é como um pecado também de feitiçaria. Pastor, feitiçaria é pecado? Muito, está escrito aí. Hã? Amém? Muito! Então você que está aí do outro lado, conhece uma família assim, manda o nome desse povo aqui. Grava um áudio, pastor, aqui em casa. É minha mãe. É meu pai. É minha tia. É minha prima. É minha avó. Sabe por quê? O senhor vai conduzir a senhora para um outro lugar. Porque até agora, presta atenção aqui, aumenta aí o volume do rádio. Em toda a sua caminhada, tanto para a igreja, tanto para a família, caminhar. O tanto caminhar da senhora, tanto que Deus, ó, Deus vai te conduzir a um povo que clama a Ele. Fala a Deus. Mas que está cego espiritualmente. E Deus vai te usar para essas vidas. Deus vai usar você para essas pessoas. A forma que você pronuncia, a forma que você conversa, o Senhor vai te usar para essas vidas, para você falar. Porque tem gente, conhece alguém aí, que tem gente que diz assim, eu já tenho meu, é Deus comigo, né? Eu já tenho a Deus comigo, eu quero saber desse negócio de crente. Senhor Jesus está te chamando para servir, viu? E o servir é diferente de crer. Tem gente que só acredita, mas não serve. Tem gente que só acredita, mas não serve. Você vai pegar aí o telefone que Deus te deu. Eita, Senhor é maravilhoso, hein? O Senhor é maravilhoso?
Irmãos, hoje eu vou deixar aqui um testemunho que eu disse ali. A senhora que está aí, com tanto de santo dentro de casa, pode pegar todos eles, todo. É, imagem de Maria, de Aparecida, bota tudo na boca do lixo, joga fora. Joga fora. Maria não é santa, teve outros filhos, tá? Não ouve, não faz milagre, não intercede a Deus por você. O único intercessor entre Deus e os homens, seja homem ou mulher, é Cristo. E nem no madeiro está. Jesus é luz, é lindo, é santo e é poderoso. Então você vai fazer diferente, você vai mandar mensagem para cá, viu? Irmãos, aqui eu não trago ensinamento de Constantino, não. Hã? Aqui é dentro da verdade, Deus me levantou e não me ungiu com espírito de covardia, não. O Senhor me traz para me falar o que assim o Senhor deseja. E aqui eu dou lugar a falar, viu? Aos pregadores que gostam de pregar a palavra, eu gosto de falar da palavra, eu gosto de orar, então gosta de pregar sobre a idolatria, diga a verdade ao povo. Diga a verdade ao povo, porque conhecereis a verdade é quem liberta. Tu não liberta ninguém, quem liberta é a palavra. Tem gente que quer libertar as pessoas na base do cacete, na base do grito. É uma mãe que diz para a filha, tu se liberta! Aí começa a brigar, tu vai se libertar uma hora. Mas quem liberta, ei, ei, não é no grito, não é essa falácia aí não, é a palavra de Deus. Quem convence o homem, a mulher do pecado é o evangelho. Tu liberta quem? Viu? Manda aí a sua mensagem para cá. Diga aí, pastor, estou ouvindo o programa. Irmãos, eu estou num dos maiores propósitos já sendo feito, que já foi feito. Estou num propósito grandioso de 90 dias. Qual é o propósito aí que você quer? Qual é a área que você deseja que eu apresente a Deus durante esse propósito? Aí, manda para cá. A vida sentimental? Hã? Ontem eu disse ali para um vaso, disse, ó, tem uma mulher nova aí, que a mãe, ela é mulher, tem uma filha, mas o diabo tá querendo usar a filha para criar laço contigo, tá? Hã? Deus disse para me falar assim, eu falei, ele disse, é verdade, já até sei. Até sei, porque eu percebi um negócio ali diferente, né? Você vê, né? Como é que o senhor faz, né? Você que está aí do outro lado. Hoje eu vou trazer aqui, meu irmão. Eu disse ali para a missionária, eu disse para ela assim, ó. Ela disse, olha, tem um concurso aí. Tem um concurso aí de que são, só é 150 vagas. Presta atenção aqui. Eu já estou trabalhando, mas... E aí, faço esse concurso? É 150 vagas, mas tem um detalhe importante. Para 150 vagas, são 7 mil candidatos. Eu disse, eita! Aí você que está aí do outro lado, você imagina aí 7 mil pessoas para fazer, para 150 vagas. E ela disse, e aí? Eu entro ou não? Eu disse, vai. Deus vai fazer você passar aí. Ah, pastor, mas no meio de 7 mil pessoas? Eu disse, vai, que Deus vai fazer você passar. Você vai entrar. Pode ir lá, não precisa nem esforçar muito. Ah, desespero, sem dormir, não. Você vai fazer, estudar, porque tem que buscar conhecimento também. Você vai passar, você vai passar. E ela fez e passou, né?
para algo muito grande aí, efetivo. E aí? Eu vou deixar ela trazer esse testemunho, vou pedir para ela já falar aqui para você que está aí do outro lado. Irmãos, eu conheço o amanhã? Não. Quem conhece o nosso amanhã? Né? Talvez você está aí, ó, vivendo um relacionamento com alguém, você invertiu tudo, teu sentimento, teu tempo, tua finança, você fez de tudo e no final a decepção chegou. Você invertiu tudo, tudo assim no sentido de acolher. E no final não deu muito certo, por quê? Porque aquilo que você fez, comparado à obra que Deus tem contigo, né? É muito pequeno. Pastor, não entendi, me explica direito. Ó, quando nós colocamos a nossa confiança no ser humano, nós somos decepcionados, muitas vezes. E a decepção, tem um ditado que diz no mundo que ela não mata não, ela ensina, né? Diz um ditado aí no mundo, ah, decepção não mata, ensina. Né? Já ouviu falar isso? Ah, não mata não, ensina, né? E muitas vezes você investe, dedica teu tempo, na tua cabeça e o teu coração, você está tendo uma visão daquela pessoa ali, que era para ser algo diferente, uma presença de Deus, né? Carinho, amor, e você acaba sendo trocado ou trocada, né? Por coisas do mundo, coisas banais. E tem coisas na nossa vida, meu irmão, que é livramento. Porque se for para atrapalhar o teu chamado, Deus prefere tirar da tua vida do que te tirar da presença. Deus prefere arrancar da tua vida, permitir algo para te tirar, para que não venha você sair da sua presença. Porque maior não é a pessoa, não é o que você fez, e sim a salvação da tua alma. Pastor, mas aí Deus, Deus, ele vai deixar a minha vida como está? Vai não, meu irmão. Não. Tem gente que às vezes se preocupa tanto com essa área sentimental, né? Que às vezes fica falando, ah, Deus, eu queria alguém, eu queria... Meu irmão, como eu falei ali para a Varô, eu disse, quando você tiver com esse pensamento aí, né, minha irmã? Quando você tiver com um pensamento aí de que, falando com Deus, pressionando,

Eita, meu irmão, tá preparado para andar no deserto com Jesus? Hã? Mas se preocupa não, porque a água nascente ela vai jorrar. Você não vai morrer de sede no deserto, não. Ele vai dar sempre o escape. Primeiro você vai caminhar devagar aí no meio do deserto, né? Deus vai te preparar como soldado. Aí a vitória chega. Aí a vitória vai chegar aí nas tuas mãos. Aí vai chegar algo bom aí nas tuas mãos, né, meu irmão? Né, minha irmã? Hã? Você acha que Deus vai te entregar de qualquer maneira? Se entregar de qualquer jeito, você? Tem gente que não valoriza. Tem gente que não lembra como era antes, né? Isso aqui é um exemplo, vou dar para você. Tem gente que está me ouvindo que não lembra. Se Deus te entregar de qualquer jeito uma pessoa para tua vida ou não te moldar, você não valoriza. Você nem lembra da presença, você nem lembra de buscar a Deus, né? Você não lembra de nada. Você vai querer viver até o momento de Jesus. Vai ficar em segundo plano em tua vida. Então Deus te faz passar com o deserto na tua vida, pelo deserto aí, ó. Para você sempre se lembrar, ó, eu saí do deserto, eu passei por essa fase, mas quem esteve comigo até hoje foi Cristo Jesus. Quem nunca me abandonou e sempre esteve comigo no deserto, eu saí do deserto até hoje, então a prioridade é Deus. Né? Amém. Amém, pastor. Que oração pelo casamento. Você que está ouvindo aí em Belém do Pará. Tem muita gente ouvindo o estado do Pará, essa rede de rádio. Líder de audiência na Belém FM. Você que está me ouvindo aí na capital. Manda sua mensagem para cá. Pastor, o senhor faz propósito que mora fora do Brasil, qualquer estado, região, né? O mesmo Deus que está aí também está aqui. A Bíblia diz que a terra é o cabelo dos pés do Senhor. O Senhor olhou para a terra e viu que era árida, né? E vazia. Deus olhou para a terra, ou seja, Deus só olhou. Olhou e viu a terra inteira ali. Hã? Imagine aí. Aí tem gente que limita, que não, Deus é o manifesto, coloca até mesmo dentro de uma parede. Hã? Qual é o templo, meu irmão? Qual é o templo que Deus pode habitar no templo? Hã? O nosso Pai Criador não é pequeno, meu irmão. Pequena é tua fé. Em nome de Jesus, manda sua mensagem para cá. Participa. Dá tempo ainda. Sonhou com algo à noite aí? Tá ouvindo voz aí dentro da casa? Tá vendo vulto aí também? Criança tá enferma aí, não consegue dormir. Sente aí que seu relacionamento deu uma esfriada. Manda o nome completo para cá. Participa. Manda aí que eu vou orar já já em nome de Jesus. Eu vou orar já já em nome do Senhor Jesus Cristo. Vou apresentar aí a tua vida. Vou anotar aqui 90 dias de propósito a Deus. Né? Pastor, o propósito aí não é 3 dias, sério, né? 90. Na verdade, irmão, você que está aí do outro lado, eu estou aí o ano todo. Eu estou aí o ano todo. Né? Tem gente que precisa deixar o passado para o passado, por quê? Porque Deus quer saber como é que você está agora com Ele. Você imaginou, irmão, você que está aí do outro lado, você que está me ouvindo aí, você já imaginou se o Senhor fosse olhar para você, viu, minha irmã, viu, meu irmão? Você já imagine aí, se Deus fosse olhar para você só pelos teus erros, hein? Imagina aí. Pastor, a família toda ouvindo o programa, amém. Que Deus abençoe essa casa em nome de Jesus. Que Deus abençoe a vida dos irmãos que estão acompanhando aí o programa. Que está acompanhando aí a programação da Rede Continental Live. Ó, você que está aí com o rádio ligado.

0: Participa, está ouvindo pelo aplicativo, pela primeira vez. Irmãos, Deus me traz nome, sobrenome, me revela imagem, me leva em espírito, traz para mim, né, se manifesta de diversas maneiras, Senhor. Para quê? Para a glória de homens? Não. Para que eu possa te ajudar. Está sem força para orar a Deus aí? Não sabe como apresentar a Deus a causa? Eu vou te ajudar aí. Manda sua mensagem para cá. Manda aí a sua mensagem para cá. Em nome de Jesus, eu vou apresentar aí a tua causa a Deus. Eu vou orar ao Senhor aí, apresentar aí a tua jornada. Pega aí o telefone que Deus te deu. Via o WhatsApp, você vai participar aqui. Pastor, qual é o número? Eu vou passar. Grava um áudio aí. Muitas vezes você soou com algo, o marido te traindo. Está soando com gado aí, com animais. O dom é de Deus, meu irmão. E é bíblico. Tá? Pastor, é bíblico. A interpretação aí sim. A Bíblia fala de José. José do Egito. Né, José? Que ali, ó, dentro do mesmo preso, falava ali os sonhos, interpretava, Deus usava ele ali. Quando ele botava a mão, mesmo dentro do presídio, prosperava. Não foi usado somente para interpretar sonho de faraó, não, meu irmão. Deus, ele sabe que você está aí com o rádio ligado, ouvindo. Às vezes você soou com algo à noite aí, ele entende. E eu, como instrumento, vou falar, viu? Dá lugar ao Espírito de Deus a falar. Pastor, eu queria oração por libertação. Estou precisando de libertação. Manda aí a sua mensagem para cá. Conhece alguém que precisa de propósito a Deus? Em nome de Jesus. Amém? Louvado seja Deus. Qual é o número, profeta? Tá aí, ó. Anota aí. Anota aí.
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0: Tá aí, né? Você que tá aí do outro lado, anota aí, ó, 011 9102 70 654. Anotou? É só um dígito 9. 011 9102 70 654, viu? Bom dia, meu irmão. Paz, Senhor,
2: pastor Sebastião Nunes. Deus abençoe esse programa. Templo de missão. E que Deus abençoe o senhor, toda a sua família.
0: Amém.
2: Deus mostrou em madrugada. Estava num lugar. E minha esposa, né, pegou aquela garrafinha de água. Aí despejou na minha cabeça. Em redor, assim, né? Não foi só na frente, em redor. Aí ela saiu correndo. Aí eu creio que não é coisa boa, não, né, pastor? Eu vi material espiritual, não deu para discernir. Pastor Sebastião Nunes, o que significa isso?
0: Meu irmão, louvado seja Deus. Deixa eu falar algo importante. O senhor é um vaso de valor para Jesus. Tá, meu irmão? Não adianta, meu irmão, o mal tentar colocar coisas na sua cabeça que não vai prosperar. Não adianta invertida, isso aqui é invertida maligno. Maligno enviando, colocando pensamentos, tentando enviar pensamentos. Maligno, pastor, envia pensamentos, sim, para tentar atingir o senhor, mas o senhor é um ungido. Deus lhe levantou. Você é um escolhido, um vaso de valor para Jesus, meu irmão. E por mais que muitas vezes, por consequência, por ser humano da vida, às vezes a fé fica um pouco abatida, mas o senhor é um vaso, o senhor diz, de valor a ele. O senhor é um vaso precioso. Deus não olha para o senhor pela sua aparência, meu irmão. Deus não olha o senhor assim. Deus vê o senhor pelo que o senhor é. O senhor conhece por dentro o coração do senhor aí. E essas invertidas malignas, milhões de pensamentos, não prosperará. Porque uma coisa, meu irmão, esse aqui, ó, é o mal invertido. Milhões de pensamentos. Aí traz em forma de esposa. Mas por que, pastor, esposa? Não trouxe. Por que, que não mostrou logo um capeta logo querendo investir contra a minha vida, né? Sabe por que traz a esposa? Não é que sua esposa seja um maligno, meu irmão, tá? O senhor traz dessa maneira, que é para o senhor entender, porque a área que o senhor mais é atingido, essa área aqui, a área sentimental. No momento está sendo isso aqui. Entendeu, meu irmão? Mas não prosperará. O senhor vai pegar um copo com água aí, vai apresentar a Deus, vai. Depois vai derramar essa água na sua cabeça, viu? Em nome de Jesus, já em oração. Pastor, eu queria. Deixa eu fazer assim, irmãos. Amém. Olha aí. Vamos ouvir aí. Vamos ouvir a missionária aí. Só. Vamos ouvir aí. Abra aí o microfone aí.
3: Irmãos, eu estou aqui, invadindo o programa aqui, para contar um testemunho, para testificar e aumentar a fé de vocês. O pastor Sebastião disse para me fazer um concurso efetivo, que tinha apenas 150 vagas e a concorrência era grande. Eram mais de 7 mil vagas concorrendo a 150. E Deus honrou a minha fé e passei entre os 30. Amém? Estou entre os 150. Eu quero falar uma coisa para você. Creia no que diz o pastor Sebastião, profeta de Deus. E tudo que ele me falou naquele dia, Deus me abençoou. E quero convidar vocês para ouvir a minha programação hoje, amanhã e sexta-feira, às 22 horas. Esse testemunho Esse testemunho serve para testificar a fé, a nossa fé em Cristo Jesus.
0: Eita, Deus, tá aí, né? Ó, tá aí o testemunho, né, que ela deu, né? Ela deixou, por quê? Ainda aproveitou o programa aí para convidar você logo mais às 22 horas. Ela vai estar aí hoje, amanhã e na sexta-feira também, 3 dias seguidos aí à noite, viu? Então você já está convidado aí, viu? Ouvi também aí a missionária, louvado seja Deus, no período 22 horas, horário de Brasília, do Brasil, tá bom, meu irmão? Você que está em outro país aí acompanhando a rede rádio, em nome de Jesus, ó. Mas por que eu trouxe isso aqui? Porque é para edificar a fé, para o nome do Senhor Jesus ser glorificado. Não é meu nome, não é nome de programa. Eu não mereço glória nenhuma. Quem merece é Cristo. Quem merece ser glorificado e exaltado é o Senhor e Salvador Jesus Cristo. Pastor, eu queria oração. Estamos ouvindo aqui o caixa de som. É só aqui os vizinhos, tudo ouvindo. Eu só não entendi a imagem aí. É o pessoal da construção que está aí. É água do poço aí, minha irmã, que a senhora está tirando aí nessa foto. Em nome de Jesus. O povo está ouvindo aí a programação. Né? Amém? Louvado seja Deus. Pastor, gostaria de oração aí por Fátima Cardoso. Tô recebendo aqui, minha irmã, viu? Afonso Honório, Francisca Maria da Silva. Qual é a área, minha irmã? É a libertação dessas vidas? Qual é o propósito a ser feito, viu? É vida sentimental? Em nome de Jesus, manda para cá. Amém? Louvado seja Deus. Fica aí, eu volto já já, viu?

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0: Pastor, Pai do Senhor, pastor. Essa noite eu tive um sonho com meu filho, pastor.
1: Ah.
0: Eu tinha saído com ele, ele não tinha caído nem nada, só que ele desmaiou. Ele desmaiou, ele deu tipo um galo na testa e desmaiou mesmo. Eu passei o maior aperto com ele. Eu
1: Ah.
0: fiz parada cardíaca dele, fiz uma massagem. Aí ele voltou. Quando ele voltou, ele tava dentro de uma sacola de 5 quilos. Sacola de. Uma sacola, tipo aquela sacola de. Essa sacola mais antiga de 5 quilos, entendeu? Ele tava dentro de uma sacola daquela.
1: Meu irmão, Deus já tem livrado tanto. Deus já tem livrado tanto. O Senhor já tem guardado tanta tua ida aí, meu irmão, nesse lugar. Tanto o Senhor nesse lugar aí, viu? Mas isso aqui é laço. Laço do maligno. Contra a criança. Porque pela vontade do mal, não estaria mais na terra. Estaria exatamente como o senhor viu, dentro de um saco. Porque para o maligno, presta atenção aqui, você que não tem visão espiritual, nós somos como um lixo, ser humano. Tem gente que ainda vai para as redes sociais. Tem gente que ainda vai para a rede social se veste de diabinho, de capetinha, né? O maligno, se ele pudesse, ele estraçalhava o ser humano. Ele odeia o ser humano. Isso aqui é laço, ó. Invertida maligna. Viu? Invertida maligna. Fecha a brecha. Fecha a brecha. Em nome de Jesus, eu vou orar. Chegou no final do programa. Vamos fazer essa oração comigo, você que está aí do outro lado. Vamos apresentar a Deus. Não dá tempo de passar mais nada aqui no áudio, mas vou ouvir aqui fora do ar. Em nome de Jesus, que chegou, mas já, pastor, chegou o final do programa já. Chegou o final da programação de hoje? Sim, vamos orar a Deus em nome de Jesus.
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1: Senhor meu Deus, soberano e eterno Pai, maravilhoso, meu Pai amado, mais uma vez, Senhor, diante de Ti, da Tua presença, eu venho pedir, meu Pai, por essa família que acompanha esse programa, no nome do Senhor Jesus, meu Pai, que o Senhor venha abençoar essa vida, aonde essa voz estiver chegando, meu Pai, que o Senhor vá de encontro a essa vida que ouve esse programa. No nome glorioso do Senhor Jesus, é o nome que está acima de todos os nomes. E ele mesmo disse, tudo que pedis em meu nome ao Pai, eu farei. Por isso eu peço pela saúde da tua filha, pela saúde, meu Pai, do teu filho. No nome do Senhor Jesus Cristo, eu clamo a ti. Pela saúde física, pela saúde espiritual, no nome de Jesus. Corta todo laço maligno. Amarra esses demônios no nome de Jesus. Do caminho, meu Pai, do teu filho, amarra eles. Todos os demônios, lança no mais profundo abismo. No nome do Senhor Jesus Cristo, fortalece a tua filha, alegra o coração da tua filha na sua presença, porque o teu evangelho, a tua palavra diz, que o Senhor é luz, e a tua palavra é lâmpada para os nossos pés, como diz o salmista. No nome de Jesus, meu Pai, abençoa, meu Pai, aquele e aquela, meu Pai, que tem dado honra à tua obra. Corta todo o laço, no nome de Jesus, toda armadilha maligna, toda armadilha maligna, no nome de Jesus, cai por terra agora, no nome de Jesus Cristo. Eu apresento ao Senhor este copo agora, essa garrafa de água. No nome de Jesus, a tua palavra diz que tudo aquilo que é apresentado ao Senhor se torna santo. No nome de Jesus, consagra. No nome de Jesus, opera o milagre. No nome de Jesus, meu Deus amado, eu clamo a ti, em prol de cada vida. Apresenta ao Senhor, meu Pai, dentro desse propósito, essa causa da justiça, esta aliança, meu Pai, que está sendo feita agora. Corta esse laço maligno, arranca essa vida, meu Pai, da idolatria, que está sendo escravizado, meu Pai, na mão do maligno. Liberta no nome de Jesus. É o que eu peço a ti, meu Deus amado, para que cada vida, meu Pai, venha dar testemunho, assim como assim tem dito. Aqueles, meu Pai, a qual o Senhor tem feito sobrenatural, no nome de Jesus, e para glorificar e exaltar o Senhor e Salvador Jesus Cristo. É o que eu peço e agradeço, e tenho certeza e fé, e creio, meu Pai, no teu agir, em nome de Jesus Cristo. Amém?

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1: Aleluia. Porque não há lugar melhor, Senhor, que a tua presença. E também não há nada nesse mundo, Senhor, que se compare a ti. Um só segundo sem a tua presença nos dá saudade.

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talvez alguém vai perguntar pra você: por que que você sobreviveu nessa batalha? O que que te manteve de pé? Aí tu vira pra essa pessoa e fala assim:

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1: Jorge, essa música eu escrevi para quem quiser saber o endereço de Deus. Porque às vezes o desespero é tão profundo que você precisa falar com Deus pessoalmente. É vontade de chegar a Deus, qual que é a rua que o senhor tá? Fala a rua e o número que eu vou para aí.
2: Vou correndo.
1: Vamos correndo. Vamos junto para lá?
3: Bora.

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1: Já ouvimos a primeira, agora é a segunda concorrente entrando no jogo. Qual delas vai ganhar seu voto, hein?

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1: Música 1 e música 2 já foram. A terceira entra na jogada agora. Bora votar!

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1: A decisão já está na mão. Qual foi a melhor? Manda no WhatsApp, música 1, 2 ou música 3. Fica aí porque o Music Mix está longe de acabar. Até já.
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4: Chegou a hora da verdade. A mais votada pelo público foi essa. Toque inteira agora.

Valeu demais pela participação. Seleção Musical do Ouvinte volta em breve com novos sucessos.

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0: Valeu pela sintonia, até a próxima edição do Music Mix com músicas mais tocadas do momento. Até lá, tchau, gente.
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Salmo 121. Olho para os montes e pergunto: de onde me irá o meu socorro? O meu socorro vem do Senhor, que fez os céus e a terra. Ele, o seu protetor, está sempre alerta e não deixará que você caia. O protetor do povo de Israel nunca dorme, nem cochila. O Senhor guardará você. Ele está sempre ao seu lado para protegê-lo. O sol não lhe fará mal de dia, nem a lua de noite. O Senhor guardará você de todo perigo. Ele protegerá sua vida. Ele o guardará quando você for e quando voltar, agora e para sempre. Por isso, se você crer, levante as suas mãos, levante os seus olhos.

0: E o programa Nas Mãos de Deus para, mas volta já já, viu? Segura aí que eu volto daqui a pouquinho.
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2: Depois do break, de volta com você, com mais louvores no programa Nas Mãos de Deus.

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Bom dia você do rádio. Bom dia. Aqui no rádio, mas você e o Espírito Santo, né? Graças a Deus, estamos aqui. É eu e você. Você e o Espírito Santo. Eita glória, né? Aqui em Isaías,

gloria, gloria a Deus. Vamos aqui, olha. Isaías capítulo 33. Se alimentar da palavra de Papai do Céu, né? Você que tá aí com o radinho já nessa programação, né? Nessa emissora de rádio. Comunicando esse irmão em Cristo, Gilberto Leite da Costa, né? Amém? Glória a Deus! Só temos que agradecer a Papai do Céu, né? Isaías, livro de Isaías, capítulo 33, versículo 24, né? É, diz assim a palavra do nosso Pai Criador, né? É morador, nenhum dirá: enfermo estou, porque o povo que habita nela será absolvido da iniquidade. É palavra aí do nosso Pai e Salvador, Criador do céu e da terra, fez eu e fez você, né? Fez eu e você, estamos aqui na terra. Essa mensagem aqui, meu amado, é bem graciosa aqui nesse capítulo, né? Aí contém Deus falando aqui para o povo que estava ali, né? Ou seja, nos últimos instantes de vida, né? De vida aí o quê? A invasão dos sírios. Eles tiveram de beber do cálice da tristeza até a última gota. As estradas estavam destruídas e as caravanas cessaram. A terra geme e pranteia. O Líbano se envergonha e se murcha. Saron se tornou como deserto. E Baçã, Carmelo, foram sacudidos. É Isaías 33:9. Então, Papai do Céu, o Criador, se levantou, viu? Quando o pior aconteceu, ele, pelo seu braço poderoso, trouxe o quê? A libertação para o seu povo. Esta é uma regra geral para Deus. Não é uma verdade divina repleta de conforto para qualquer um de você. A saber, o dia escureceu 7 vezes. Mais que a meia-noite, quando nada mais lhe resta, Deus permanece e também aparece. Quando todas as suas próprias forças falhou, a sua força será aquieta-se, enquanto Deus se levanta e lhe dá força todas as manhãs, viu? Porque a sua salvação acontece no tempo da tribulação. Eita glória, né? É o anjo do Senhor. Vamos ouvir aqui esse belíssimo aqui louvor.

Bom dia! Bom dia, bom dia, você que tá com o rádio ligado. Aqui é o seu irmão em Cristo, Gilberto Leite da Costa. Eita, Glória, estamos aqui ligado nesta rádio. Eu e você, você e eu.

Eita, glória! Glória ao Pai, glória ao Filho, glória ao Espírito Santo, né? Para todos nós, né? Que estamos passando alguma aflição, né? Espiritual, eu os encorajaria, né? Daquela força a reunir por meio deste capítulo aqui, onde a gente leu aqui, ó, Isaías 33, 9, onde a palavra do Senhor diz assim: a terra geme e planteia, o Líbano se envergonha e se murcha, Saron se tornou como um deserto, Baçã, Carmelo foram sacudidos. Aqui é Isaías 33, versículo 9. E há esperança pela palavra dirigida a Sião na sua dolorosa aflição. Se é realmente assim, que as alegrias, bênçãos, vai estar aqui descrita nesta passagem anterior, chegaram a um povo que é levado ao extremo, porque essas bênçãos não deveriam vir para você. Muitas das vezes, observa como o Senhor se agrada em olhar para os pobres e necessitados, e ele vem socorrer devido à sua aflição. E a maneira do Senhor olhar com a compaixão para os que estão abatidos. E nós devemos olhar para o alto, né? Elevar o coração até o Senhor, clamar das profundezas a Ele, né? Assim deixa a sua oração subir até o trono do nosso Pai Criador, né? Para nós sair dessa masmorra, cárcere inferior, né? Espere que Ele seja muito compassivo e tenha, né, comisseração de você na sua miséria. Jerusalém, viu? Ela estava sendo aí, olha. Glória a Deus. À beira da destruição, quando o Senhor respondeu a oração de Ezequias, feriu um vasto exército da Síria. Isaías, capítulo 37. O perigo de Jerusalém serve como um fundo escuro para realçar o brilho, né? A cidade pode ter sido destruída pela pestilência por meio de seus pecados. Mas, porém, o Senhor diz: morador nenhum dirá, enfermo estou, porque o povo que habita nela será absolvido da iniquidade. Então, o grande resultado aqui do tratamento gracioso do Pai Criador com o seu povo aflito, né? E que eles glorificam ao seu santo nome. Observe que no capítulo, Deus é mencionado como sendo Deus exaltado. O Senhor está exaltado, pois habita nas alturas,
encheu a Sião de juízo e justiça. Aqui é no versículo 5 do capítulo 33. Bem como é chamado o Senhor glorioso. O nosso Senhor nunca parece mais glorioso do que aos olhos daqueles que são humilhados, envergonhados no seu próprio apreço. Porque as suas aflições, das quais eles são graciosamente libertos, clama para exaltarem ao seu Salvador. Glória a Deus. Glória a Deus e aleluia. É a palavra do Pai Criador no livro de Isaías, né? Onde Jerusalém foi atacada pelo adversário, pelo inimigo. Mas o Senhor é quem cuida de cada um de nós, né? O nosso Pai Criador, né?

Vamos aqui. Davi, esse salmo aqui, aceitou quem ele era quando percebeu o fato de Deus conhecia por completo. Esse salmo aqui, 139, diz assim: Senhor, tu me sondaste e me conhece. Tu conhece o meu assentar e o meu levantar. De longe entendes o meu pensamento. Cessa o meu andar e o meu deitar. Conhece todos os meus caminhos. Salmo é esse, 139. Viu? 1, 2 e 3. Salmo 139, 1, 2, 3. Se alimentando da palavra do Pai Criador, porque nem só de pão viverá o homem, mas sim da palavra que sai da boca do Pai, Deus vivo de Israel, que fez você e que fez eu. Davi tinha consciência de que Deus conhecia por inteiro. O Todo-Poderoso sabia quantas vezes ele sentava, quantas vezes ele levantava. Ele conhecia cada palavra que Davi já tinha dito. Mais assombroso, conhecia cada um dos pensamentos dele antes até que surgisse em sua mente. Na presença de Deus não há nenhum segredo, nenhum motivo enterrado, nenhum espelho, né? Somos quem somos, sem desculpa, nem explicação forjada, com esmero. Deus nos conhece continuamente. Para onde me irei do teu espírito? Ou para onde fugirei da tua face? Se subir ao céu, tu aí está. Se fizer no céu a minha cama, eis que tu ali estás também. Salmo 139, versículos 7 e 8. Ô glória! Olha aí, meu irmão. Olha aí, minha irmã. A palavra de papai, seu pai criador. Para onde me irei do teu espírito? Ou para onde fugirei da tua face? Se subir ao céu, tu aí está. Se fizer no céu a minha cama, eis que tu ali estás também. Olha a palavra de papai criador, viu? Que fez você, que fez eu. Eita glória, que ele mandou o seu filho unigênito, né? Para que aquele receber, né? Como pastor, aí nós vamos ser. Sair do estado de criatura e vir para o estado de filho, porque esse pastor está levando nós para o Pai Criador, de volta para a casa do Pai Criador. Agora, quem convence é o Espírito Santo. Se pensar que podemos fugir de Deus, quem é que foge de Deus? Quem é? Agora vamos lembrar que ele existe na parte mais remota do universo, né? Ele viaja
onde a luz ainda não penetrou. Ele existe além dos limites do universo. Davi, desesperado de tentar fugir de Deus, imagina esconder-se dele no escuro. Mas nem ainda as trevas me escondem de ti. Mas a noite resplandece como o dia, e as trevas e a luz são para ti a mesma coisa. Aqui é o versículo 12 do Salmo, viu? Os criminosos trabalham sobre a capa da escuridão, mas os olhos de Deus estão ativos em noite alta. Para Deus não há lugares ocultos. Nunca conseguimos falar de Deus pelas costas. Nunca conseguimos fazer algo no escuro, mantendo longe dos olhos atento do Onipotente. Deus conhece os fatos, todos eles. Todas as coisas estão nuas e patentes aos olhos daquele com quem temos de tratar. É o versículo aqui de Hebreu, viu? De fato, Deus conhecia Davi desde a eternidade. Os teus olhos viram o meu corpo, ainda informe. No teu livro, todas estas coisas foram escritas, as quais ia sendo dia a dia formada, quando nem ainda uma delas havia. Salmo 139, versículo 16. Deus conhece quando foi formado no ventre da mãe. Davi não tinha segredo. Imagine, viu? Imagina aí como o Pai Criador, né, trabalha. E ele conhece eu e você. Glória a Deus. Louvado seja o nome do Todo-Poderoso. Todo este conhecimento existe na mente de Deus. Nenhum pedacinho de informação escapou de sua atenção. Todos os pensamentos que ficarmos felizes por ninguém jamais ter visto estão presentes para Deus. Ele conhece os disfarces, as mentiras, as manipulações, os fingimentos. Ele nos achou. O Criador achou você. O Criador achou eu, viu? Adão e Eva pensava que se cobrindo com folhas, né? Se escondendo atrás lá de uma árvore, Deus viria procurar, mas não encontraria, certo? Mas Deus viu através da árvore e das folhas de figo, eles já tinham sido encontrados, mesmo quando estava escondido sobre a árvore. Qual é as folhas, a árvore que eu estou me escondendo, que você está se escondendo? Talvez agora possamos compreender por que o inferno é justo. Muitas vezes pensamos que só pessoas, né, que receberam um julgamento, mas quando Deus julga os inconversos, todas as suas defesas
serão demolidas. Eles vão se ver com Deus, os ver. O que, por acaso, a definição de realidade. Então, o inferno parecerá justo e adequado, embora o conhecimento íntimo de Deus seja temível e também confortante. Se você sofreu abuso, se você sofreu vergonha de viver com pais que acusava facilmente, seja encorajado pelo fato de que Deus conhece a sua história. Talvez alguns não acreditem em você, mas Deus não se deixa seduzir pelas palavras doces dos perversos. Ele sabe o que os outros não se dispõem a admitir. Ele estava vendo tudo e tudo está registrado. Viu? Davi, glória a Deus, ele fala aqui no Salmo assim, como reagir a esse conhecimento? Davi orou. Sonda-me, ó Deus. Conhece o meu coração. Prova-me. E conhece os meus pensamentos. E vê se há em mim algum caminho mau. Guia-me pelo caminho eterno. Porque Davi agora pede que Deus sonde, quando já afirmou que Deus conhece por completo. Davi está dizendo: Deus, sei que conhece tudo o que há para se conhecer a meu respeito. Agora mostra-me o que vê. Eita glória! Finalmente, Davi estava disposto a se ver no espelho de Deus. Ele veria uma imagem mais nítida, sem excusação, sem transferência de culpa, sem uma retrocidade calculada dos detalhes, apenas ele sozinho, na presença de Deus, onisciente. Deus nos permite ver pelo menos um pouco do que ele vê. Jamais nós veremos exatamente como ele nos vê. Mas a visão que teremos da realidade será suficiente para nos levar ao arrependimento. Talvez também nós vejamos como os outros nos vê. Veremos pecados, atitudes, cuja a existência ignorávamos, né? Autopercepção que estava fora lá do prumo vai ser revelada, pelo menos em parte. Outras pessoas podem nos ajudar se tivermos a humildade de aceitar críticas. Mas, no final, só Deus pode nos ajudar a ver por inteiro, né, a confusão medonha. Glória a Deus. Glória a Deus. Glória a Deus. Não é só a Deus que conhecemos por meio de Jesus Cristo. Só podemos conhecer a nós mesmos por meio de Jesus Cristo. O conhecimento próprio só é possível através
de nosso conhecimento de Deus. Ele é o padrão, viu, pelo qual conhecemos quem realmente somos. Ele é o único que possui um espelho plano. Glória a Deus. Papai está aqui. Não tem como eu e você se esconder de papai. Eita, glória! Glória a Deus! Papai sabe quem é você, sabe quem é eu. Ficar na frente do espelho de papai. Revelar. Trabalhar na nossa vida, né, meu irmão, minha irmã?

alegria, comunicando, né? O amigo da fé, né? Irmão Gilberto Leite da Costa. Ele é bonito, todo mundo ama, todo mundo gosta. Eita glória, né? A espada. E aí, meu irmão? E aí, minha irmã? Tá feliz? Tem que estar feliz. Nós estamos passando aqui uns dias aqui na Terra. Você sabia? Sabia, não? A carne vai ficar aqui na Terra. Viu? O profeta Elias, papai do céu levou ele, né? Papai do céu levou Elias. Está escrito lá e eu creio. E Enoque. Papai levou Enoque. Amém? Glória a Deus. Então nós somos peregrino, viu? Agora eu faço uma pergunta assim, papai do céu, será que eu nasci de novo? Será, papai? Que o negócio é sério, viu? O negócio é sério, olha, é uma guerra. A matéria nossa, que é a carne, tem a questão da alma, tem a questão do espírito, tem a questão desse mundo aqui, desse planeta, Terra, tem a questão do adversário, dos anjos caídos que vem matar, roubar, destruir, né? Aí a pessoa fala assim, ah, é coisa de religião, é coisa de crente, é coisa de católico. Ai, tem muita religião. Mas, rapaz, tem um Criador que fez cada um de nós. Agora, o adversário, ele é tão sagaz que ele não quer que a pessoa se liberte, né? Que a pessoa não venha na

passei de novo. Agora eu vou aqui para esse livro aqui, capítulo 2, porque o programa é palavra. Olha, deixa eu ver aqui. Capítulo 2 de Hebreu. A nossa salvação. Portanto, convém-nos atentar com mais diligência para as coisas que já temos ouvido, para que em tempo algum nos desviemos dela. Hebreu, capítulo 2, versículo 1. Aqui é pão, aqui é água. O escritor aqui, ele vai voltar atenção àquilo que acabou de ser dito no capítulo 1, acerca da elevada dignidade de Cristo, no livro de Hebreu, e sobre o seu poder de salvar. Quem salva é Cristo, que o Verbo se fez carne. Cristo, ele entrou lá pela Maria. Ele se fez homem. Viu? E o escritor de Hebreu fala aqui, ele chama a atenção dos santos para que atente com mais diligência para o grande valor da salvação que tinha recebido por meio do Evangelho da graça de Deus. As coisas que eles tinham visto e ouvido era suficiente para lhes garantir a certeza de que Jesus Cristo, ô glória, Filho de Deus, esse aqui é o Salvador. E que seu sacrifício expiatório tinha selado o novo pacto feito por meio do seu sangue. Desviar-se, portanto, destas coisas era voltar às costas para maior, melhor benefício de Deus, a ele escondido, que era justificado em Cristo, sem rigor da lei, desviasse e o inverso enviado à vontade de Deus, no procedimento cristão, é que cada crente seja um enviado, assim falou o Senhor Jesus, depois de sua ressurreição, quando dava instrução aos seus discípulos: assim como o Pai me enviou, também eu vos envio a vós. Bora comer pão, bora. Versículo 2. Porque se a palavra falada pelos anjos permaneceu firme e toda transgressão, desobediência, recebeu a justa retribuição. A palavra proferida pelos anjos em ambos os testamentos, anunciado, castigo determinado, benção pronunciada em várias ocasiões, mas a lei de Moisés, conforme depreendemos o sagrado texto sagrado, deve aqui ter o foco. Estevão lembrou aos judeus, dizendo:
Vós que recebeste a lei por ordenança dos anjos e não a guardastes. Aí lá em Gálatas, Paulo diz assim, que a lei foi posta pelos anjos na mão de um mediadeiro. Era crença comum entre os judeus dos últimos dias que a lei fora medida por meio dos anjos. Essa lei era firme, era a palavra de Deus, e a sua violação produziria sofrimento apropriados como punição. Ainda que Deus seja tardio, irá-se, contudo chega o momento em que ele põe termo à sua misericórdia para aplicar a sua correção reparadora em alguns casos. Isso envolve apenas um indivíduo em particular. Mas em outros envolve nação inteira. Essa punição são justas e não explosões arbitrárias de vingança, pois a sua própria justiça vindicava a lei. Glória a Deus. Versículo 3 do livro de Hebreu, capítulo 2. Como escaparemos nós? Como escaparemos nós se não atentarmos para uma tão grande salvação, a qual, começando a ser anunciada pelo Senhor, foi-nos depois confirmada pelos que a ouviram? Amado, eu estou no livro de Hebreu, a espada do Senhor, a palavra, capítulo 2, viu? Versículo 3, você está ouvindo a palavra do seu pai, trabalhando na nossa vida, aí tem anjos, se vindo água, se vê no pão, está tirando medo, está tirando aquela impaciência, aquele nervosismo, aquela agitação, aquela ira, aquela raiva, aquele ódio, aquele estresse, aquela depressão, aquela perturbação na mente e na cabeça, porque cada um que está aqui quer comer a palavra. Eu vou repetir de novo esse versículo 3, né? Aquela paz, aquela calma. Oh, glória! Papai do céu está mais você aí comigo, viu? É, o pastor Jesus está aqui. O Espírito Santo está aqui também. Eita, glória! Meu amado, minha amada, que riqueza essa palavra aqui, olha. Como escaparemos nós se não atentarmos para uma tão grande salvação, a qual, começando a ser anunciada pelo Senhor, foi-nos depois confirmada pelos que a ouviram. Palavra salvação aqui encontra-se na página do Novo Testamento, profundo, né? Significado, infinito, alcance.
esse significado aqui assuma aqui uma posição mais elevada, expressivo, termo, grande. Isto se deu porque muito grande foi o nosso pecado. A redenção em Cristo aqui, olha. O perdão dos pecados. A transformação segundo a sua imagem através da santificação. A glorificação, toda a plenitude de Deus. A vida última alcançada em Cristo são razões que tornam a redenção em grande salvação, porque esta foi efetuada por um grande Salvador, Jesus Cristo, o nosso Senhor. Por esta razão, podemos dizer: Bendito o Senhor, Deus de Israel, porque visitou e remiu o seu povo e nos levantou uma salvação poderosa. Assim, onde o pecado abundou, superabundou a graça, para que assim como o pecado reinou na morte, também a graça reinasse pela justiça para a vida eterna. Por Jesus Cristo, nosso Senhor e Salvador. Isso é um tesouro. Você é rico. Eu sou rico. Aquele que ama a palavra, aquele que quer ouvir a palavra, aquele que tem sede da palavra, esse é rico. Oh, glória a Deus, é rico. Confia no Senhor. Vamos aqui ouvir aqui, né? Confia no Senhor. Papai do céu está aqui comigo e com você. Os anjos servindo pão e água espiritual. Oh, glória.

0: Eita, glória, glória ao Pai, glória, glória, glória, Papai que está no céu, cuidando de cada um de nós, né? Bora fazer aqui um intervalo e eu volto já.
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Santa Glória, glória, glória, glória. É Jesus de Nazaré, né? Jesus de Nazaré, comunicando com você, esse irmão em Cristo, Gilberto Leite da Costa, né?

Maravilha, maravilha ter você. Essa casa é abençoada, né? Essa casa tá nessa programação aqui com o irmão Gilberto Leite da Costa, né? Olha aqui, olha. Os anjos do Senhor, né? É, vi e ouvi uma voz de muitos anjos ao redor do trono, dos seres viventes e dos anciões, cujo número era de milhões, milhares e milhares, proclamando em grande voz: Digno é o Cordeiro que foi morto de receber o poder e riqueza, sabedoria e força, honra, glória, louvor. Então ouvi que toda criatura que há no céu e sobre a terra, debaixo da terra e sobre o mar, e tudo o que neles há, estava dizendo: aquele que está sentado no trono é ao Cordeiro, seja o louvor e a honra e a glória e o domínio pelos que. Os quatro seres viventes respondiam: Amém. Também os anciões prostaram-se e adoraram. Olha aqui, viu? Os anjos aqui, o exército, tudo no nosso Pai Criador, meu irmão.

palavra é a espada, viu? Amém? Apocalipse, viu? Tem um exército de anjos comigo e com você, viu? Glória a Deus. Tá cheio de anjos aqui, ô glória. Vamos lá. Os anjos são mais do que efeito especial para um programa, né? São seres espirituais reais, né? Criado pelo Papai Criador. É, e são ora visíveis, ora invisíveis. Eles viajam livremente de um lado a outro, entre a terra e o céu, exatamente como Jacó viu, em sua visão da escada de ouro. É, sonhou. Eis que posta na terra uma escada, cujo topo atingia o céu, e os anjos de Deus subiam e desciam por ela. Jacó viu. Eita glória. E aqui eu tenho que ver, né? Eu falo para Papai do Céu. Papai do Céu, eu vou para sua rádio. Eu falo desse jeito. Ô glória. Deixa eu falar aqui com meus amigos do rádio. Eu falo, Papai do Céu, eu vou passar uma rádio, fazer um programa pro Senhor, né? E agradeço mais um dia de vida aqui na terra. Tudo isso em nome do seu filho, que é o meu pastor, né? Que é o verbo que se fez carne. E agradecer ao Espírito Santo, que o Espírito Santo, papai, também está aqui comigo, né? E nós vamos para a rádio fazer o programa para o Senhor, porque o Espírito Santo e os anjos estão trabalhando, né? Nas pessoas, nas vidas da pessoa, né? Jacó viu aqui uma escada, né? Glória a Deus. E sonhou. Eis que posta na terra uma escada, cujo topo atingia o céu e os anjos de Deus subia e descia por ela. Eu falo, papai, eu quero o anjo da cura. Eu quero os anjos com a bandeja, copo d'água e pão. Para servir aos meus amigos, ouvintes do rádio, irmãos, criatura. Aí papai conhece cada um de nós, né? Papai do céu está trabalhando cada um da nossa vida, né? Glória a Deus. E eu vou já falar, eu vou já falar um negócio aqui. Eita glória. Papai do céu é quem sabe. Vamos aqui, peraí. Marcos aqui, Marcos. Livro de Marcos. Jesus o chama Santos Anjos. Desse modo sabemos que Deus os criou santos. Né? Eita glória. Glória a Deus. Em Colossenses aqui, vamos aqui. Pois nele foram criadas todas as coisas, no céu, aos visíveis e às invisíveis, seja trono, sejam sobre, quer principados, quer potestades. Tudo foi criado por meio dele e para ele. É, glória a Deus, aleluia. Deixa eu ver aqui. Os anjos são belos, viu? Exemplo da graça criativa de Deus.
dos anjos, né? Tá trabalhando aí, ajudando, fazendo a cirurgia, porque tem pessoas precisando de cirurgia. E os anjos estão trabalhando aí. Os anjos são belos, viu? É o exemplo da graça criativa de Deus. Eles cantam aos mortais, assim como fizeram para os pastores quando Jesus nasceu. Aí tem os anjos, são mensageiros, guias divinos encarregados de levar mensagens especiais ao povo de Deus, exatamente como fizeram com Abraão, né? E com José, lá no livro de Mateus. Os anjos são mensageiros da destruição. Às vezes executa julgamento de Deus sobre os desobedientes, assim como fizeram em Jerusalém. Os anjos são guerreiros ferozes que enfrenta os demônios e luta, batalham de verdade, viu? Os anjos são seres adolescentes que tomam conta de criança, como disse Jesus. Os anjos são descritos no livro de Hebreus, espíritos ministradores, viu? Os anjos do Senhor. Oh, glória! Glória a Deus! É, eu tenho umas experiências, né? Amém? Opa! A garganta aqui. Glória, glória a Deus! Eita, glória! É bom demais! Como a

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E aí? Já tocou a buzina de chifre de carneiro hoje, já? Ai, não. Tocou não a buzina de chifre de carneiro? Eita, glória. Aleluia. Tocou não, varão. A buzina de chifre de carneiro não toca não, de ouro e de fogo. Ei, não vai parar a obra não, viu? Vai fazer a obra de Papai do Céu, viu? Você e a sua esposa, viu? Amém? Após, olha, a palavra diz, né, varão? Soldado, guerreiro, que tem o capacete, é de ouro e de fogo, é toda energia. Eita! Tem o escudo, que é de ouro e de fogo. É energia, sabe? Tem o cajado, é de ouro e de fogo. Eita glória! Tem a espada, é de ouro e de fogo, né? Tem um cinto de ouro e de fogo. Aí tem a roupa íntima dos soldados, de ouro e de fogo. A calça de ouro e de fogo. Acha pouco. A capa é de ouro e de fogo. O cântaro de ouro e de fogo. As botas é de ouro e de fogo. Eita glória. Aí Satanás fica doidinho com você, viu? Você crê? Hein? Não acredito não. Não, não acredito não. Peraí. Você tá aqui na terra, aí você quer roupa, vai comprar roupa pra se vestir, né? Não é assim? Tem capacete, tem as roupas, tem as botas, sapato. Aí no mundo espiritual. Ei, meu irmão, minha irmã, no mundo espiritual. Cadê? No pé da papaião? Por que não tá na palavra? Ah, pois eu digo que eu tenho. Eu digo que eu tenho. Amém? Glória a Deus. Glória a Deus. Eu vou falar aqui. Eu estou aqui no estúdio. Eu vou falar mistério, né? Mistério que não se explica. Agora eu não vou fazer não, viu, papai? Os ouvintes estão ouvindo, né? Quem está ligado. Tô sentindo de falar. Eita glória! Né? As minhas experiências, eu já falei e já aconteceu muita experiência da fé comigo e eu vou falar aqui. Né? Porque eu falo com o Papai do Céu na oração. Mas eu quero falar aqui também, porque quando acontecer, aí vocês vão ver, né? Amém, glória a Deus. Eita, glória, eu vou falar, agora eu não vou fazer. Quem vai fazer é Paim Criador, viu? Que ele tá aqui comigo, tá aqui com você. Agora, meu amigo, minha amiga do rádio, eu não sei porque é que eu estou falando isso. Eu já falei já umas duas vezes isso aqui no programa e eu estou sem tempo de falar de novo. Eita glória! Aleluia! É você que não me conhece, que está com o rádio ligado, me achou. Olha, presta atenção uma coisa. Eu ando numa moto, certo? Viu? É normal, né? As pessoas andar numa moto, né? É normal.
Mas só que a minha pessoa é um milagre pra andar numa moto. Uma que eu não me simpatizava, não gostava do trânsito e não tinha cacau para comprar. Só que Papai do Céu mandou. Só que Papai do Céu me ensinou a andar. Viu? Tá entendendo? Entendeu? Aí vamos lá. Eu já falei duas vezes aqui no programa e o Espírito Santo tá me inspirando eu falar, e eu vou falar. Glória a Deus. Peraí. Tem gente que não tem fé. Aí eu vou falar uma pra ele escutar, né? Ele ouvir. Pra aumentar a fé. Eu tava com um papel pra pagar uma conta e eu não tinha esse dinheiro. Eita glória! Dá glória a Deus aí, meu! Aleluia! Aí eu disse, papai, o senhor me mostrou eu lá naquele lugar, papai. Pelo amor de Deus, papai. Isso me mostrou na revelação, né? Aí quando eu fui orar, aí eu tava falando com o papai. Aí eu disse, papai, eu não quero ir pra lá não, papai. Meu Deus do céu, meu Jesus. Mas eu tô com um papel, papai do céu, criador. E eu não tenho dinheiro pra pagar. Manda aquele irmão lá em casa com o valor do dinheiro para eu pagar o papel. Glória a Deus. Para aumentar a sua fé, que você está ouvindo um raio aí do outro lado. Aí o varão chegou. O varão chegou. Aí ele disse, Papai do Céu mandou aqui. Aí eu peguei, olhei o dinheiro, aí eu comecei a achar graça. Eu digo, rapaz, eu vou contar um a você. Eu orei, conversei com o Papai do Céu para mandar você aqui deixar um dinheiro a mim, o valor do papel. E você não sabe de nada, pois, rapaz, você não trouxe. Você trouxe o dinheiro aqui no valor do papel que é para pagar a conta que eu estou devendo. Aí ele disse, foi mesmo, Gilberto? Eu digo, foi. Rapaz. Aí ele disse, olha, e tem outra coisa boa. Eu digo, o que é? A pessoa mandou chamar você para trabalhar. Aí eu disse, é uma confirmação, amado. Ah, pois eu vou. Porque o senhor me amostrou. Aí, para eu poder ir, aí você tinha que vir aqui. Eu não queria ir para cular, não. Viu? Eu tô contando isso aqui para você que tá ouvindo aí, para aumentar a sua fé, certo? E tem outras histórias da fé, viu? Aí aqui, amado, tô fazendo o programa para as emissoras de rádios que são milhares e milhares. O anjo do Senhor tá abrindo a porta. O anjo do Senhor tá abrindo a porta para essa rede de rádio. Vai vir
vai vir várias emissoras de rádio para cá. A porta está sendo aberta, viu? Vamos lá, agora vamos comigo, né, Espírito Santo? Aí eu tô aqui, é 3 metros por 3 metros. Tudo que eu falei, Papai do Céu já me presenteou. Agora tem um negócio aqui, Papai do Céu, que é pra eu falar. Agora eu não vou fazer nada, não. Não vou fazer nada, não. É o Senhor que vai fazer. Agora, se o Senhor fizer, é uma parede aqui que tem aqui, ó. Para tirar essa parede aqui, o anjo do Senhor já está agindo. Porque lá do outro lado tem 2 metros de espaço. Aí coloca uma parede acolá, né, anjo do Senhor? Vai trabalhando. As esponjas que tá aqui, vai para lá. E eu vou ter aqui. O anjo do Senhor já tá trabalhando. Agora, viu, Papai do Céu? Tem que trazer um forro lá para cima, lá. O anjo do Senhor tá trabalhando, porque aqui é a fé. Eu não sei nem por que é que eu tô falando isso. Mas eu não vou fazer nada. Quem está fazendo é o anjo do Senhor. Aí eu quero, eu sou exigente, né, pai? Uma mesa aqui de 2 metros ou de 1 metro, não sei. Para ficar bem, para emendar com essa aqui, bem elegante, bem bonita, né? Aí o anjo do Senhor vai trazer. Como trouxe a cadeira que eu estou sentado aqui e a cadeira lá do convidado, ali, olha, que vai vir. E o Senhor mandar a pessoa para colocar a tomada que eu preciso da tomada. Agora não pode ser qualquer um entrar aqui, não. O Senhor sabe disso. É, né? Você já viu o espírito da inveja já? Você nunca viu, não? Ah, pois um dia eu vi. Aí tem que ter cuidado, né, meu irmão? Minha irmã. Amém? Glória a Deus. Ah, pois é, olha. Eu falei pra Papai do Céu. Papai do Céu, eu quero caixa de som. Papai do Céu, eu quero caixa de som. Papai do Céu, eu quero caixa de som. Ele mandou 3. Ele mandou 3. Mandou a moto. A moto. Eu disse para o irmão. Eu disse assim: irmão, eu vou desistir. Ele disse: vai desistir de quê, Gilberto? Eu digo: rapaz, não dá certo, não. Não dá certo eu andar no trânsito com esses doidos, não, homem. Eu tenho medo, rapaz. Eu disse a ele. Aí eu tô andando aqui na moto e eu tô errando. E no trânsito, eu não posso errar, meu irmão. Que acontece acidente. Porque tem rua, né? É um atrás do outro, né? Aí, eu no lugar sem movimento, eu tô errando. E eu não posso errar no trânsito. Ele disse: não. Mas Jesus mandou a moto para você e você vai aprender. Eita glória! Rapaz, você já foi menino, já? Criancinha? Menina? Já?
Aí ganhou aquela bicicleta de papai e de mamãe, né? Aí vai andar, aí tem aí rodinha de lado. Aí papai do céu tá ali, cuidando de você e de mim. E hoje eu ando, aí quando eu ando no trânsito, aí eu fico dizendo, papai do céu, vou dizer uma coisa, eu achando graça, rapaz, isso aqui é um milagre. Sem dinheiro, a moto veio, sem saber andar, Jesus pegou, o irmão teve calma, teve paciência de dizer, de ensinar, é assim, é assim. Rapaz, Jesus é bom, né não? Rapaz do céu, eita glória. E um carro? Não, peraí, peraí. Peraí, menina, aí, peraí, assim não, né? Eu dentro de um carro. Mas a menininha de Jesus, não, peraí, não, assim, não. Eita glória, um carro, só se for Jesus. Jesus mandar o carro, deixar o carro aí. Porque Gilberto Leite da Costa pegar um carro, ligar um carro e andar no carro, hein, pastor Albertino? Ei, Josefa, aí Zefinha, Canindé Marques, né? E o pastor Sebastião Nunes da Silva, Gilberto dentro de um carro, não, não. Sai do meio, sai do meio. Não, não, isso aí, só na moto mesmo. Ai, Jesus. Ô, Gilberto, engraçado, mas... Se Jesus quiser dar, ele dá. Eu não estou pedindo carro, não. Eu estou falando. Eu estou conversando. Porque ele manda. Ele dá, meu irmão. Ô, glória. Mas carro, eu não estou sonhando com carro, não. Mas eu estou achando graça. É, porque se isso acontecer... É o carro tá cheio de anjo. Não, se isso acontecer comigo, eu vou dizer uma coisa. Eu só vou andar dentro desse carro achando graça. Com louvor e conversando com Deus. Porque Jesus dá um carro a mim. E eu ligar o carro e sair andando, como eu sou amininado...

Mas eu não tenho dinheiro pra comprar caixa de som, não. Mas vai lá, faz o que eu tô mandando, sim. Aí chega lá, aí ora com as mãozinhas lá no objeto. Ai, papai, aí o vendedor vem falar comigo. Aí eu não tenho o dinheiro para comprar. Não, mas vai lá, faz isso, que eu vou operar. Aí eu peguei e fui. Mas eu nunca mais fui. Aí você pode dizer, mas por que que você não vai? Porque papai do céu não mandou. Papai do céu mandou eu falar isso aqui, ó. Essa parede, o anjo do Senhor tá tirando. Vai colocar uma parede lá naquele lugar ali. Aí vai colocar o forro de gesso lá no teto que não tem. E as esponjas daqui vai para lá. Aí o anjo do Senhor traz uma mesa de 2 metros. Se a mulher escutar um negócio desse, a minha menininha de Jesus, ela vai dizer que eu tô doido, viu? Ô, glória. Então é isso, amado. Estou conversando e os anjos estão aqui operando em você. Um dia, Jesus disse assim, vá lá no banco. Aí eu disse, eu ir lá no banco. Aí teve um irmão que escutou, sabe? Aí o irmão ligou para mim, rapaz, eu gostei. Eu disse, você gostou? Ele disse, foi, homem. Ele recebeu a benção dele lá, né? Aí eu disse, eu ir lá no banco, Jesus, eu não tenho dinheiro não, mas eu vou. Aí eu cheguei lá no banco, eu precisando, aí veja aí o FGTS aí. Eita glória! Ei, pega aí, vai pegando aí, rapaz. Pega aí. O anjo do Senhor tá aí, bem pertinho de você, olhando e sorrindo pra você. Aí eu cheguei, a mulher me deu o resultado. Aí eu disse, vixe, não tem nada não. Tá aqui o cartão lá na máquina, né? Saiu o extrato 0. Aí eu ia saindo, aí parei. Aí o anjo falou assim, vai lá dentro ali, ó, e fala com qualquer um atendente ali. Eu disse, Jesus, taquei o cartão lá na máquina, puxei o extrato, nada. Aí é pra eu ir lá dentro, tem uma ruma de gente. Eu vou passar um pedação lá dentro, Jesus. É, mas eu vou. Eita glória! Ei, se lembra de mim, viu? Pelo amor de Deus, viu? Ô, Gilberto, engraçado. Rapaz, eu tenho que falar o que eu vivi, o que eu passei. Eita glória! Aí, cheguei lá, aí o rapaz no computador, aí disse, rapaz, tem um dinheiro aqui seu aqui. Aí eu disse, Jesus! Jesus! Aí eu disse, Jesus, eu escutei, o anjo mandou, vai lá dentro ali, não desista não, fala com algum atendente ali, verifique, tem dinheiro aí, rapaz, vai pegando a benção, vai pegando a benção aí. O anjo do Senhor está do teu lado, lhe entregando a quantia, o valor que você precisa.

Rapaz, você que está escutando um rádio, eu tô falando que eu falei com o papai do céu, disse, eu tô com a conta para pagar, eu não tenho dinheiro. Jesus, o negócio é grave. Jesus manda o varão lá em casa deixar o dinheirinho para eu pagar essa conta desse papel, porque eu não tenho. No outro dia o varão chegou, meu irmão. Fala com Deus, meu irmão. Ai, Jesus mandou eu contar outra. Jesus mandou eu contar outra. Eu vou contar. Eu fui para a igreja. Aí eu estava lá na igreja, no último banco, escorado na parede. Aí uma varoa pregando, dizendo assim, vai fazer a obra de papai. Eita glória! E eu, papai, pelo amor de Deus, papai do céu, a situação não tá boa pra mim não, papai do céu. E a varoa lá em cima do altar.

mandou! Eu lá, deitado lá no banco lá, escorado assim com a cabeça na parede. Papai do céu, eu nunca passei por isso, papai. Lá em casa não tem nada, papai. Como é que eu vou ter força, papai, pra falar a tua palavra? Ô, papai do céu, ô, papaizinho do céu, e o vaso lá, o vaso. Pregue a minha palavra. Eu digo, Jesus, pelo amor de Deus, como é que eu vou pregar? Conta pra pagar, não tem dinheiro. O gás não tem. A feira não tem. Pegar o equipamento e evangelizar, papai. Meu Jesus, e agora? E agora? Aí terminou, fui me embora pra casa. Quando eu enrolei a esquina...

Aí eu disse, papai, papai, como eu sou covarde, papai. Papai do céu trazendo. Papai do céu cuidando do menininho de Jesus, da menininha de Jesus. Porque você não está fazendo pro homem, você não está fazendo pra mulher, você está fazendo pro rei da glória. E ele mandando a providência, receba os anjos aí, trazendo o que você precisa. E aí a hora tá indo embora, tá indo embora a hora. Bem, até outro programa, né? Jesus mandou eu falar, falei para você receber, porque os anjos estão agindo aí na sua vida. Amém? Até outro programa. Tchau. Continua aí na programação abençoada, né? Um beijo, um abraço do seu irmão em Cristo, Gilberto Leite da Costa. Tchau.

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0: Sim, que pena! Ei, que pena, mas a gente volta na próxima edição com mais Adoração Sertaneja. Tá chegando mais um líder aí de audiência aqui na Mais Ouvida. Fica com Deus e até a próxima edição.
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Que a paz do Senhor esteja com você nesta quarta-feira de adoração. Prepare-se então para se deixar envolver pela presença divina. Tá começando mais um É Para

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meu irmão. Oi, Glória! Melhor baterista do Brasil!

0: Que coisa linda!
1: Estamos comprometidos aí em guiá-los nessa jornada, hein? Em breve, mais louvores aí que elevam o espírito e fortalecem a sua fé.

Estamos de volta aqui para mais momento de adoração e comunhão através da música. Prepare-se, gente, para se sentir renovado e inspirado com as próximas seleções que preparamos para você.

0: Assim é cada momento aqui no nosso É Para Adorar. Já já a gente volta, hein?
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0: Com gratidão nos despedimos mais uma vez desse momento de comunhão e louvor, né? Que os louvores tocados aqui no nosso programa hoje continuem aí a ressoar nos seus corações. Obrigado mais uma vez aí por nos acompanhar aqui no É Para Adorar. E até breve!
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2: Uma ótima quarta-feira pra você. A gente já tá na metade da semana e o Gospel Hits tá apenas começando. Então vamos juntos glorificar o nosso Deus onde quer que você esteja. Obrigado pela carona, pela sintonia. Comenta aí que o Gospel Hits tá no ar.
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1: Gospel Hits, trazendo as canções mais lindas, mais edificantes. Daqui a pouquinho tem mais.
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2: Aumente aí que são os sons mais pedidos por você. E é juntos a gente adora o Senhor nessa sequência. Gosto Hits.
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1: Este é o Gospel Hits, louvando e adorando ao Senhor aqui na programação. Daqui a pouquinho tem muito mais músicas.
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1: Você fez o seu pedido musical? Fez a sua parte aí? Então, acessa as nossas redes sociais.

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1: Essa foi pra fechar a conta, pra finalizar o Gospel Hits especialíssimo dessa quarta. Que Deus te abençoe, te guarde, fique na graça e na paz de Cristo. Tchau, tchau.
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1: Queridos ouvintes, nós estamos de volta no programa Caminho Santo. E eu quero trazer uma palavra de Deus ao teu coração no dia de hoje, porque muitos têm brincado com a fé, têm brincado de ser crente. A palavra de Deus diz, Hebreus 12:14, segui a paz com todos e a santificação sem a qual ninguém verá o Senhor. Queridos, todos nós erramos. A palavra de Deus diz, aquele que diz que não tem pecado faz-se mentiroso e a verdade não está nele. Mas a palavra de Deus quer que eu e você tenhamos uma postura de santidade, de retidão. Ele quer que no dia de hoje nós venhamos a nos arrepender, confessar os nossos pecados e continuar trilhando, caminhando e buscando o Senhor enquanto se pode achar. No livro de Provérbios, capítulo 28, verso 13, o que encobre as suas transgressões jamais prosperará. Mas o que as confessa e deixa alcançará misericórdia. Feliz o homem constante no temor de Deus. Queridos, Deus quer que eu e você venhamos a confessar os nossos pecados para que alcancemos misericórdia. E para que, uma vez a misericórdia do Senhor chegando sobre nós, a nossa terra seja produtiva, o nosso trabalho seja produtivo, a nossa vida seja produtiva. A palavra de Deus ainda diz em Levítico, capítulo 26, no verso 40, mas se confessarem a sua iniquidade, a iniquidade de seus pais, na infidelidade que cometeram contra mim, como também confessarem que andaram contrariamente para comigo, pelo que também fui contrário a eles e os fiz entrar na terra dos seus inimigos, e o seu coração incircunciso humilhar, e tomaram eles por bem o castigo da sua iniquidade, então me lembrarei da minha aliança com Jacó, também da minha aliança com Isaac, da minha aliança com Abraão e da terra me lembrarei. Queridos, se confessarem a sua iniquidade, a palavra de Deus diz, o que encobre as suas transgressões jamais prosperará, mas o que as confessa e deixa alcançará misericórdia. Queridos, no dia de hoje, confesse a Deus os teus erros, confesse a Deus os teus pecados, porque Deus, ele quer o quê? Ele quer te restaurar. Ele quer fazer com que você seja produtivo, com que você seja feliz. Feliz o homem constante no temor de Deus. Ló, ele teve misericórdia da parte de Deus, Moisés, Raabe, Jó. Davi deixa no Salmo 23, bondade e misericórdia certamente me seguirão todos os dias da minha vida, porque todos nós precisamos de misericórdia. E se nós confessarmos e deixarmos os nossos pecados, nós vamos alcançar misericórdia. Deus te abençoe, vamos continuar ouvindo o programa Caminho Santo e santidade ao Senhor, em nome de Jesus. Música.

0: Queridos ouvintes, eu quero meditar com vocês Deuteronômio capítulo 28, a partir do verso de número 6. Bendito serás ao entrar e bendito ao sair. O Senhor fará que sejam derrotados na tua presença os inimigos que se levantarem contra ti. Por um caminho sairão contra ti, mas por sete caminhos fugirão da tua presença. A palavra de Deus mostra aqui, meus amados, que se nós ouvirmos a voz do Senhor, tendo cuidado em guardar os seus mandamentos, o Senhor vai nos exaltar sobre todas as nações da terra. Para isso, nós precisamos andar em santidade. A palavra de Deus diz, 1 Pedro, capítulo 1, verso 16, sede santos, porque o Senhor, teu Deus, é santo. O ser santo significa você ser separado, você se esforçar para obedecer à palavra de Deus, para fazer com que você peque o mínimo possível, e quando pecar, você confessar o pecado, você se arrepender, você se esforçar para andar nos caminhos do Senhor. Mas mostra aqui que Deus, ele tem uma bênção de proteção para mim e para você. O Senhor fará com que sejam derrotados na tua presença os inimigos que se levantarem contra ti. O problema é que às vezes a gente vê a demora dessa promessa se materializar, se concretizar nas nossas vidas. Mas nós temos a fé, nós temos a certeza de que o Senhor é fiel, de que o Senhor vela pelo cumprimento da sua palavra, e isso aqui vai acontecer na minha vida e na sua vida. Nós veremos. O Senhor fará com que sejam derrotados na tua presença os inimigos que se levantarem contra ti. Por um caminho sairão contra ti, mas por sete caminhos fugirão da tua presença. A Bíblia, ela não mente. A palavra do Senhor diz que o anjo do Senhor acampa-se ao redor do que os temem e os livra. Mil cairão à tua direita, 10 mil à tua esquerda, mas tu não serás atingido. Quando o inimigo se levanta contra você, com certeza ele te aborrece, ele te traz prejuízo, ele faz com que problemas apareçam, mas muitas são as aflições do justo, mas de todas o Senhor o livra. A palavra de Deus diz que Jesus, ele teve inimigos, Herodes, fariseus, os saduceus, os mestres da lei, Paulo, ele tinha os judeus, o sumo sacerdote, Daniel, ele teve os governadores, os presidentes, os sátrapas, Jeremias teve os reis que os perseguiram, seus próprios irmãos, José também, os seus irmãos o perseguiram, Abraão, a palavra de Deus diz que vieram e levaram Ló cativo, mas ele com 318 resgatou ali o seu sobrinho, teve de volta todos os bens. A palavra de Deus mostra, meus amados, que a Bíblia se cumpre. Agora, o que eu e você temos que pedir? A bênção de Deus, o dom de Deus. Existe um dom que eu e você temos que, volta e meia, lembrar e pedir. Qual é esse dom? Eclesiastes, capítulo 3, no verso 13, diz assim: e também é dom de Deus que possa o homem comer, beber e desfrutar do bem de todo o seu trabalho. É um dom de Deus essa bênção aqui. Então você ore a Deus: Deus, eu quero esse dom aqui. É dom de Deus que possa o homem comer, beber e desfrutar o bem de todo o seu trabalho. Isso vai de encontro ao que está nesse versículo 6 de Deuteronômio que eu comecei a ler. Bendito serás ao entrar e bendito ao sair. Essa bênção da prosperidade, essa bênção aqui de você poder desfrutar do fruto do seu trabalho, ela também se encontra no Salmo 112. Bem-aventurado o homem que teme ao Senhor e se alegra nos seus mandamentos. A sua descendência será poderosa na terra e será abençoada a geração do justo. Na sua casa, a prosperidade e riqueza e a sua justiça permanece para sempre. Ao justo, nasce a luz nas trevas. Não se atemoriza de más notícias, o seu coração é firme e confiante no Senhor. Quando nós depositamos a nossa confiança em Deus, o inimigo pode vir por um caminho, mas por sete ele vai fugir da tua presença. Por quê? porque a bênção do Senhor está sobre nós. Bem-aventurado o homem que teme ao Senhor e se alegra nos seus mandamentos. Quando você teme a Deus, eu já mostrei para você, Deuteronômio, capítulo 18, verso 17, todos os dias lerás a palavra de Deus para que aprendas a temer ao Senhor. Então, você meditando na palavra de Deus, você buscando Deus na Bíblia, o Salmo 1 se cumpre, esse Salmo 112 se cumpre, a sua descendência será poderosa na terra e será abençoada a geração do justo. Na sua casa, a prosperidade e riqueza. Quando? Bem-aventurado o homem que teme ao Senhor e se alegra nos seus mandamentos. O Salmo 1, bem-aventurado o homem que não anda segundo o conselho dos ímpios, não se detém no caminho dos pecadores, não se assenta na roda dos escarnecedores. Antes, o seu prazer está na lei do Senhor, na sua lei medita de dia e de noite. Ele será como árvore plantada junto à corrente de águas, que no devido tempo dá o seu fruto e tudo quanto fizer prosperará. Eu profetizo que os inimigos que se levantarem contra você fugirão, fugirão da tua presença. Você será bendito ao entrar e ao sair. E o favor de Deus, o dom de você desfrutar do fruto do teu trabalho, vai vir sobre a tua vida em nome de Jesus. Deus te abençoe.
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6: Queridos ouvintes, nós vamos ouvir agora umas músicas para alegrar o nosso coração e que Deus possa te fortalecer, possa fazer com que as tuas orações, os teus pedidos, o teu clamor seja ouvido. A palavra de Deus nos orienta para chegar na presença dele com músicas. Salmo de número 100, celebrai com júbilo ao Senhor todas as terras, servi ao Senhor com alegria, apresentai-vos diante dele com cânticos. Então, é isso que nós vamos nos apresentar diante de Deus, ouvindo essas músicas. Que Deus te abençoe.

Queridos ouvintes, nós estamos de volta no programa Caminho Santo. Nós vamos buscar a Deus agora em oração, porque Deus, Ele pode fazer, e Ele por misericórdia vai fazer em nome do Senhor Jesus Cristo. A palavra de Deus diz em 1 Crônicas, capítulo 7, no verso 40, todos estes foram filhos de Ezer, chefe das famílias, escolhidos, homens valentes, chefes de príncipes. Eu quero dizer que você pertence a essa tribo chamada tribo de Ezer. Ezer significa feliz ou felicidade. Deus, quando Ele olhou para você, Ele determinou, vai ser feliz, vai ter felicidade. Eu escolhi, seus filhos e eles são homens valentes, serão chefes de príncipes. O favor de Deus está sobre a tua vida, tenha certeza disso em nome de Jesus. Pai, nos colocamos.

0: colocamos na tua presença, Senhor, ó Deus, aqui confiados de que o Senhor é o nosso Deus, que o Senhor nos escolheu, que o Senhor nos separou, e eu chamo a existência a unção, Senhor, de Azer, a tribo de Azer, Senhor, ó Deus, a tribo da felicidade, a tribo dos homens felizes. Eu e o teu povo, nós somos felizes, primeiro porque nós temos a Jesus Cristo como nosso Senhor e Salvador, nós temos a ti como nosso Rei, como nosso Deus, como nosso justo juiz, como nosso legislador, e o Senhor é aquele que nos salva, nos salvará, em nome do Senhor Jesus Cristo. E eu quero chamar a existência, Senhor, a salvação, Senhor, ó Deus, de todo e qualquer problema que estejamos enfrentando, Senhor, que venha, Senhor, ó Deus, os teus anjos, que são valorosos em poder, que executam as tuas ordens, Senhor, como diz ali no Salmo 103, e eu chamo a existência, Senhor, livramento, escape, eu chamo a existência, Senhor, ó Deus, provisão financeira, eu chamo a existência, Senhor, saúde, eu chamo a existência, Senhor, ó Deus, proteção, eu chamo a existência, Senhor, a bênção do Senhor que enriquece e com ela não traz dor, eu chamo a existência, Senhor, ó Deus, em nome do Senhor Jesus Cristo, paz, que venha a tua paz, que todos os nossos problemas sejam solucionados, sejam resolvidos, que a tua graça, o teu favor, a tua bênção, Senhor, venha sobre a minha vida e a vida de cada um dos ouvintes agora, em nome do Senhor Jesus Cristo. Pai, abençoa com saúde, abençoa, Senhor, com alegria o teu povo, trazendo força, trazendo vigor, trazendo satisfação. Em nome do Senhor Jesus Cristo, eu abençoo cada um dos ouvintes, Pai. Em nome de Jesus. Em nome de Jesus. E eu quero te convidar ainda a fazer uma última oração. Repete comigo. Deus, eu confesso a Jesus Cristo como meu Senhor e Salvador. Perdoa os meus pecados e escreve o meu nome no livro da vida. Que Deus te abençoe, que a graça de Deus te alcance e que você seja de fato feliz. Eu te abençoo com a unção da tribo de Azer, feliz e felicidade em nome de Jesus.
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4: Como você tá aí do outro lado? Espero que super bem. Eu sou Lilian Flor e estou feliz da vida porque vai começar a partir de agora o Paredão de Sucessos. Esse é o nosso programa, onde você é convidado para curtir o melhor da música. Vale ser sucesso e boas recordações. Vamos, gente!

0: Olha o Paredão de Sucessos aí. Dançou, cantou, curtiu? Ah, daqui a pouquinho tem mais músicas. Fica pra ouvir com a gente, hein?
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0: Nosso paredão tem aquele som que você adora, né? Já tocou? Que maravilha, já tô feliz, você tá contente aí do outro lado. Mas ó, continua com a gente, porque tem muita música ainda pra tocar.
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4: Já estamos de volta. Musical. Isso significa que a música vai rolar solta pra você aqui no Paredão de Sucesso. Sobe o som.

0: paradão de sucessos. A música por aqui rola solta. Fica na sintonia para ouvir mais com a gente.
1: Todos os estilos.
0: Tá aí, gente. Musical. Aquela pausa boa que a gente mereceu, mas agora todo mundo preparado? Porque eu quero curtir sucessos e o nosso paredão tá aqui pra isso. Então aumenta o volume, vamos de...

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0: Mais um paredão de sucessos entregue com toda a alegria do mundo pra você. Obrigada pela companhia, viu? Obrigada por cantar com a gente, dançar com a gente, compartilhar o nosso programa com a galera inteira, aumentar o volume. Isso é muito bom. Amanhã eu tô de volta e quero todo mundo por aqui pra gente se divertir muito, hein? Combinado? Então tá. Tchau!
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Prepare-se então para se deixar envolver pela presença divina. 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

0: para tolerar o que faz o Supremo. O Supremo acabou com as... desmoralizou as CPIs, permitindo que o Chitão responda o que quiser. Eles dão ali um habeas corpus pro cara e o cara vai, bandido, e se nega a responder. Tem alguns não declaram nem o próprio nome. Não preciso falar, não vou falar. Acabaram com isso. Tomam decisões confiscando atribuição, o governo, gente do governo, com graças aos instrumentos concedidos pelo Supremo, eles não dão a menor bola para o Congresso. O Supremo interfere em assuntos do Congresso, o governo desobedece e o Congresso não fala nada pelos seus presidentes. Nenhum se manifesta, eles vão engolindo. Então, é natural que um sujeito que é completamente opaco, né, não manda nada na política externa, que é o Mauro Vieira, banque o valente. Não vou, e aí? Tem que ser cumprida uma decisão do Supremo, tem que ser cumprida uma decisão do governo, e é ignorada uma convocação do Congresso, e sempre beneficiando os que apoiam o Lula. É sempre por um lado só. Sempre por um lado só. A decisão do Supremo, quando isso aí fica como bola dividida. Então eles estão desmoralizando tudo e vão falar em equilíbrio de poderes, convívio amistoso. Então isso não existe mais.
1: Agora, Augusto Nunes, Adalberto Piotto, Ana Paula Henkel e você que nos acompanha, Gustavo Segretá, extremamente feliz nesse momento, porque a Argentina vai jogar a final da Copa do Mundo contra a Espanha. Venceu há pouco terminou o jogo de virada, belíssimo jogo, 2-1. E aí, Augusto?
0: Olha, a Argentina tem muita garra, né? O time inglês, eles enfrentam com especial determinação, porque eles encaram como se fosse uma continuação da Guerra das Malvinas, ou das Falkland, né, que é o nome correto aí. Os ingleses estão com um bom time, mas a raça da Argentina e o desempenho do Messi ainda definiram esse jogo.
1: Parece que guarda para o final, né, Adalberto Piotto? Os outros jogos também, da mesma maneira... Parecia que ia embora para casa, e aí no final,
0: manda bala. Fizeram 3 gols em 12 minutos, uma coisa dessa.
2: No jogo contra o Egito, não foi?
0: É, exatamente.
2: No jogo contra o Egito. Esse jogo, a Inglaterra começou muito melhor. Tomou o gol e depois recuou, e aí a gente viu a Argentina pressionando. Eu estava vendo essa Copa desenhada para a Inglaterra vencer por várias razões, né? Pela manifestação da torcida, pelo... Mas futebol é isso, né?
0: Tem um bom time, né?
2: Tem um bom time, tem. Na verdade, foi... Conseguiu achar um gol no momento em que ninguém conseguia fazer muita coisa ali, né? Tava um jogo muito, muito amarrado, né? Mas, enfim, agora vamos ver duas escolas diferentes, porque o que a Espanha fez com a França ontem...
0: Eu, por exemplo, achava que a França ia levar essa, porque tava um timaço. E ontem foi neutralizada no meio de campo ali pela Espanha, né?
1: Ana Paula Henkel, para quem você estava torcendo? Revele para a gente.
3: Tomei uma dura do Segre ontem, porque eu disse aqui que estava torcendo para a Inglaterra. O Segre me mandou mensagem, eu estou na audiência e não senhora. Então, um beijo para o nosso querido Gustavo Segre. Tudo bem, Segre, mas agora eu sigo torcendo para a Espanha. Mas olha, tem uma lição que a gente fala no esporte, que tem gente que tem medo de perder... E tem gente que tem medo de ganhar. E aí eu acho que esse é o resumo do que aconteceu com a Inglaterra hoje. Fez 1-0 e voltou para a defesa. Tinha que continuar fazendo pressão, né? Meu Deus, a gente vai ganhar 1-0. E aí não dá para você ter medo de vencer diante de uma seleção que toca rápido, que tem esse coração que tem a seleção da Argentina. Agora, vai ser uma baita final, porque a Argentina tem esse aparato de ataque espetacular e a Espanha é a melhor defesa da Copa, né? Então vai ser um baita jogo. Mas, Segre, desculpa, eu vou torcer para a Espanha.
1: Eu confirmo também.
0: Olha,
1: vou torcer para a Espanha, diga.
0: Eu vou torcer para a Argentina, digo é. Por quê? Porque eles têm a raça que faltou ao Brasil.
2: É invejável por esse ponto de vista.
0: É invejável, eles lutam o tempo todo. E o nosso time, que o time brasileiro não dava combate ao cara. Deixava o outro time, qualquer que fosse, avançar até o meio de campo. E ali eles começavam a olhar para a bola. Os nossos adversários caminhavam em campo, sem nenhum exagero, eles andavam com a bola. Faz isso contra a Argentina, aparecem 12.
2: Augusto, uma vez eu estava conversando com a Paula, jogadora de basquete, e eu estava comentando com ela o que os americanos e os soviéticos fizeram lá atrás, que eles construíam mentalidade de vencedores, né? Nós estamos aqui com a Ana, que é uma vencedora no esporte, e é interessante como isso... Não é que o Brasil não tem. Tem. Basta ver o que nós já fizemos no futebol, no basquete feminino, no vôlei masculino.
0: Vôlei feminino,
2: tá aqui.
0: É, claro que o
2: Mas
0: Brasil
2: isso
0: tem.
2: Não parece ser, como fizemos também algumas provas do atletismo, mas isso não parece ser uma cultura no Brasil.
0: Exatamente.
2: A cultura de vencedor. É, os soviéticos e os americanos ficavam oscilando cada Olimpíada, quem ganhava um pouco mais de medalha de ouro, né? Era essa a briga. Os dois tinham de formas completamente diferentes, mas os dois focavam na ideia de cabeça de vencedor, mente vencedora. E o Brasil tem isso, mas ele não tem isso na prática coletiva, assim, né? Perene, permanente. Não, isso não existe, parece, né?
0: Na Copa de 1970, por exemplo, bom, né, que tinha o Pelé, né? Você já sabia que ia ganhar. O jogo ia começar e o Brasil estava tranquilo, estava esperando terminar para comemorar. Né? Quando tinha craques no time, isso aí aparecia mais. Toda geração, toda seleção vitoriosa tinha um brasileiro como o melhor do mundo, tinha recebido o prêmio.
2: Sim.
0: Desta vez não tinha. O Vinícius Júnior recebeu já,
2: isso.
0: Né? Não é o mais recente, não é o atual melhor do mundo. Então é o seguinte, a seleção brasileira desta vez foi muito medrosa.
2: Muito.
0: Não é preciso ter. A Baana não tem a geração dela. E as gerações que vieram de não tem medo nenhum. É o que falou o Yamal lá.
2: Sim.
0: Temer a França por quê? Quando perguntaram. Ele estava visivelmente surpreso com a pergunta.
2: É.
0: Eles têm medo da França, mas temer a França por quê?
2: E não ganharam da gente ainda, né?
0: Pronto.
1: Talvez por isso que você está falando, Augusto, tenha tanta gente aqui no chat dizendo vou torcer para a Argentina por conta dessa força, dessa coragem, dessa determinação, né, Ana?
0: Determinação.
3: Não, isso realmente é de encher os olhos, né? É por isso que até a própria seleção de futebol americana aqui... Uma seleção que, tecnicamente, imagina, os Estados Unidos não tem tradição no futebol aqui chamado de soccer, né? Mas foi uma seleção que conquistou a torcida americana exatamente por isso. Pela garra, pela união, pelo toque rápido, pela tentativa, por não desistir, né? Agora, isso é uma coisa que a gente tem que construir desde cedo no Brasil. Eu, sinceramente, esses dias me fizeram uma pergunta numa... entrevista sobre esportes, Copa do Mundo, né? A minha vida nas Olimpíadas e tal. O que eu faria se eu não entendo de futebol de maneira técnica, aquela coisa de não, puxa dois para cá, três para lá, não entendo. Mas o que eu faria se eu fosse técnica da seleção a partir de agora? Falei, olha, essa parte técnica eu não sei dissecar. Tá, então eu vou calçar as sandálias da humildade, mas eu convocaria a partir de agora jovens que têm fome, que têm orgulho da bandeira do Brasil no peito, que têm vontade de defender a bandeira do Brasil, que têm vontade de cantar o hino, porque hoje, infelizmente, a verdade é que todos esses jogadores da seleção, perdendo ou ganhando, todos eles tinham dezenas de milhões de dólares na conta. Então, você precisa ter no seu time quem ainda quer provar alguma coisa para você, para o time, quem quer jogar com o time. Eu trabalharia com uma mesma geração de jovens durante 4 anos e construiria 4 anos uma seleção que a gente fala no esporte com fome de bola, com fome de bola, porque a gente não viu essa fome de bola nessa nossa seleção.
2: Só voltar um pouquinho nessa questão da mentalidade vencedora, o que a Ana foi ao ponto de você pegar a gente, mas precisa criar isso nas escolas. Eu vou contar um caso muito rápido aqui. Uma vez eu estava vendo uma dessas apresentações artísticas quando meus filhos tinham idade escolar e iam lá. E eu olhei e falei, tá, mas a apresentação precisava ser um pouco melhor. Mas dentro da cabeça dos educadores hoje no Brasil, de boa parte deles, é que não, é só uma apresentação para agradar os pais. Não, se é para tocar, tem que tocar afinado. Se é para dançar, precisa dançar com coreografia de gente grande. Porque é isso, a escola está lá para ensinar. Bom, vai errar, vai acertar, tudo bem. Não vai acabar a vida de ninguém se por acaso não se classificar em primeiro, porque você está na escola, a escola é para isso mesmo. Agora, você vê, por exemplo, a educação em outros lugares do mundo em que você cobra resultado, e é natural. E vai haver uma seleção natural, a seleção natural da biologia. Vai acontecer, porque talvez aquele sujeito que está ali dançando não tenha talento para dança, mas tenha talento para fazer outra coisa. Quando se há, todo mundo precisa fazer tudo para não ser... Tá, uma coisa é educação artística, outra coisa é educação física, outra coisa é educação disso e daquilo. A outra é você formar um time, porque a escola, quando ganha um torneio, seja lá no que for, ela passa a ser, né, vista por outras. Né? Basta ver que nota boa em esporte, o desempenho bom em esporte, garante vaga em universidade premiada nos Estados Unidos para os americanos. Mas porque faz parte, é da lógica da meritocracia. Aqui no Brasil é difícil construir essa mentalidade vencedora, porque os educadores acham que não, tem que ficar ali. Ah, é para agradar o pai. Um dia eu fui lá e falei, não, isso não faz sentido. Eu fui aluno de música quando eu era jovem na minha cidade. Pô, a bronca que você tomava quando você desafinava, você errava alguma coisa, porque era assim, funcionava assim. Sair fora de forma, então, na hora do hino, de cantar o hino nacional, em que você dava aquela tortadinha, como pode? Tá numa formação, tem que ficar ali. Tudo bem que depois eu passei por escola militar e essas coisas eram mais rígidas ainda. Mas isso só molda caráter, só faz bem, não piora ninguém, ninguém sai de lá. Ó, meu mundo acabou porque eu fui desclassificado. Não, vai lá e tenta de novo, funciona assim. Se não tiver isso, não vai ter mentalidade vencedora. Os argentinos têm um orgulho de vencedor nesse aspecto. Eu não sei se eles têm mentalidade, mas eles têm um orgulho. Então eles vão correr atrás da bola como se estivesse correndo atrás de um prato de comida sempre. E tudo bem, seja lá qual for a motivação, mas eles continuam. Faltou essa garra. E isso incomoda o cidadão brasileiro em relação à seleção. Mas ele precisa olhar também para o entorno dele. Como é que é na escola? 5 está bom? Não, 5 não está bom. Bom é 10. 10 é bom. Ah, tirou 9? Tudo bem. Mas a meta tem que ser o 10. Se a meta for o 5, vamos ter uma sociedade medíocre.
1: Vamos acompanhar então o resultado.
3: Posso completar aí, rapidinho,
1: diga, claro,
3: Daniel.
1: Mano, claro.
3: Só pegar esse ponto do Piotr, porque esse ponto do Piotr é perfeito. O meu pai foi professor, depois diretor de escola, um educador, e ele sempre dizia para os alunos dele, e eu ouvi isso durante anos em casa, que mais ou menos e nada é a mesma coisa. Ou você se entrega, o resultado pode não ser aquele que você deseja, ou que você desejou, que sonhou, mas a entrega, ela tem que ser 100%. E às vezes no Brasil a gente premia a mediocridade no sentido de, não, tá bom assim, mas uma frase que eu sempre ouvi do meu pai, que eu carreguei em toda a minha carreira e até hoje como jornalista, mais ou menos e nada, é a mesma coisa.
1: Bom, deixa eu me aproveitar aqui para dar as boas-vindas para a nossa espectadora, que é membro agora, tornou-se membro do canal aqui da Revista Oeste no YouTube. E ela falou que vai torcer pela Argentina. É a Aparecida de Lourdes. Ô, Aparecida, bem-vinda. Muito obrigado pelo seu apoio, pelo seu patrocínio, que é muito importante. Você que ainda não é membro do nosso clube, é super fácil. Você vai ter acesso a várias lives exclusivas com os nossos comentaristas, com todo o time de analistas aqui da Revista Oeste também. Tem muita coisa legal. E é muito fácil. É só você clicar no botão Seja Membro, você que está acompanhando o Oeste Sem Filtro aqui através do nosso canal oficial no YouTube também, nessa live. Agradeço a você que também está nos acompanhando pela Oeste TV, no canal 2045 na Samsung TV Plus e no canal 215 na Oi TV. Tira um tempinho, entra na nossa live e vem ser membro aqui do canal oficial da Revista Oeste no YouTube. Quero aproveitar também para convidar você para participar aqui do programa com a gente, mandando um vídeo nesse número do nosso WhatsApp, 11 957 86 19 93. Combinado assim? 11 Repito, vou colocar aqui para você, está na tela. 5786-1993, um vídeo de até 30 segundos, gravado na horizontal. A gente quer ver você aqui. Em um minuto, a gente volta com muito mais.
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1: Estamos de volta com o Oeste Sem Filtro. Representantes do governo dos Estados Unidos informaram ao governo brasileiro que a decisão sobre a aplicação de novas tarifas a produtos brasileiros vai ser divulgada hoje. Depois do anúncio, o governo do presidente Lula vai analisar o conteúdo da medida para definir qual será a resposta. Entre as possibilidades estão a aplicação da Lei de Reciprocidade Econômica ou a continuidade das negociações com os Estados Unidos. Na prática, essa lei permite que o Brasil adote contra outro país as mesmas restrições ou tarifas que receber. De acordo com integrantes do governo, as negociações têm 3 principais impasses: o PIX, o acesso do etanol americano ao mercado brasileiro, e a proposta de suspender por 4 anos a cobrança de tributos e multas de plataformas digitais. O governo americano tem até o fim do prazo estabelecido para anunciar a decisão sobre as novas tarifas. O ministro da Economia, Dário Durigan, afirmou que a reciprocidade é o caminho provável.
6: O processo de reciprocidade ele foi iniciado no passado. A gente chegou a suspender a tramitação do processo de reciprocidade, seguindo a lei do Congresso Nacional, quando houve uma suspensão, quando houve uma espécie de volta atrás no tarifaço. Com isso agora, acho que é provável que a gente, uma vez consultado o presidente Lula, que a gente retome o processo de reciprocidade. Mas também nós temos que tudo isso dentro de um cenário de avaliação.
1: Bom, pelas redes sociais, o senador e pré-candidato à presidência, Flávio Bolsonaro, diz que o tarifaço é uma resposta ao comportamento de Lula em relação aos Estados Unidos. Flávio destacou, abre aspas, "Enquanto fiz de tudo para evitar as tarifas, Lula criticou o presidente americano ou os Estados Unidos 62 vezes em 3 anos e meio. A completa falta de diplomacia desse governo incompetente resultou não só no aumento das tarifas dos Estados Unidos, mas também no aumento das tarifas da China. E também, por incompetência de Lula e do PT, o Brasil não poderá exportar carne para a União Europeia por causa de um protocolo, um simples documento que nunca foi enviado pelas autoridades brasileiras", fecha aspas. Ana Paula Henkel.
3: Pois é, Daniel, esse é um assunto que, apesar do Brasil ter mandado representantes de vários setores para os Estados Unidos. Nem todos os setores, fala-se aqui, pelo que eu chequei, ainda que pode sair uma lista de possíveis exceções nesse tarifaço, mas o Jameson Greer, que é quem está à frente, né, do relatório das investigações da seção 301 e da tarifa de 25%, mais, né, uma possível tarifa extra de 12,5% por causa do trabalho forçado, mas aí é o Brasil e mais 59 países. O Jameson Greer, ele é considerado um czar das tarifas aqui, né? Ele é o pitbull das tarifas. Então, vai ser muito difícil que no relatório ele abra exceções, porque exceções já foram abertas nos últimos meses, né? Como eu mencionei, vários setores do Brasil mandaram representantes para negociar exatamente com o Departamento de Comércio, com o Departamento de Tesouro e principalmente o Jameson Greer, que está à frente ali do USTR. O problema, Daniel, é que quando fala-se em reciprocidade, eu acho que o Piotto pode até fazer uma análise mais detalhada sobre isso, e quando o Brasil fala, não, nós vamos aplicar a lei da reciprocidade. O problema é que quando você olha a lista dessa reciprocidade, as alíquotas, né, as tarifas em cima dos produtos americanos, são tarifas muito altas. O Brasil é um país protecionista nesse sentido. Os produtos americanos são produtos tarifados de uma maneira absurda. Imagina, o próprio iPhone aí no Brasil, o preço de um carro popular, não sei, e aqui nos Estados Unidos custa 3 vezes menos, né, um telefone. Isso eu estou falando de um artigo de luxo, mas as próprias coisas, assim, eu, por exemplo, já mandei um disco de vinil, aquele old school, né, um disco de vinil para um amigo meu aqui, comprei o disco de vinil, paguei $8 no disco de vinil, coloquei numa embalagem muito protegida para mandar para o Brasil, para o aniversário dele, um disco raro, mas que aqui é fácil, né? Relativamente fácil de achar. Mandei, paguei talvez $20, com $8 do disco, mais o pacote ali especial, mais o correio daqui, $20, $25. Quando chegou no Brasil, caiu lá naquela central lá de Curitiba e ali um disco de vinil ficou parado 2 meses e o meu amigo teve que pagar mais R$62 em cima do que eu paguei para ele retirar um disco de vinil. Ele pagou porque ele queria muito. Então, assim, a lei da reciprocidade, se for aplicada ao pé da letra, vai ser muito pior para o Brasil.
1: Piotto, lembrando aí que o anúncio desse possível tarifaço pode ocorrer ainda hoje, a qualquer momento.
2: Estamos na iminência, inclusive, disso, né? Eu vou só colocar alguns números. A Ana mencionou sobre a tal da reciprocidade. A reciprocidade, no caso brasileiro, é uma lei aprovada no Congresso e ela foi aprovada sob um outro prisma. A ideia naquele momento era, obviamente, contra os europeus, porque eles ficavam inventando histórias sobre a Amazônia para travar qualquer negociação do acordo Mercosul-União Europeia e, sobretudo, as vendas de produtos agropecuários brasileiros, que são muito, de longe, muito mais competitivas e de qualidade superior ao que se tem na Europa. Mas vamos lá. Agora o Lula está usando isso contra os Estados Unidos. E esse é o ponto. Se o governo brasileiro tivesse interessado em defender a economia brasileira, o Lula jamais teria feito as bobagens que fez. Eu estou chamando de bobagem porque é o termo mais, digamos, razoável que eu consegui encontrar, porque é bem pior do que isso. O PIB americano é de 31 trilhões. Isso representa, para você ter uma ideia, 26%. É mais do que um quarto da economia mundial. Eles compram, para você ter uma ideia, 3,7 trilhões do mundo. Eles compram. Sabe quanto que o Brasil vende para os Estados Unidos? 1% desse valor. 1%. Pensa bem na capacidade que o Brasil tem de vender produtos se você tem uma boa relação comercial com o mercado consumidor de 31 milhões de pessoas. E não é só um mercado consumidor de 31 milhões de pessoas. É de 31 milhões de pessoas com poder de compra, com poder aquisitivo, com poder de fazer a diferença. Mais que isso, você é hoje, o Brasil é um exportador hoje de produtos. Nós temos Para você ter uma ideia, a gente alimenta o mundo com 1 bilhão de pessoas. Somos 200 e pouco. Para você ter uma ideia, 800 milhões de pessoas no mundo comem porque o Brasil tem. Ou seja, nós temos excedente. E mais que isso, temos capacidade para exportar mais. O que que você faz numa situação como essa se você é pragmático e não está pensando só na eleição e no discurso político, que é de uma irresponsabilidade atroz do governo Lula? Daí me surpreende, quando eu vejo essas pesquisas eleitorais mostrando que o Lula está resiliente na possibilidade dele vencer a eleição de outubro, eu me pergunto, onde é que esses brasileiros estão olhando essa economia? Porque hoje o Lula está expondo o Brasil, ou deixando o Brasil hoje exposto a uma situação de ser taxado porque deixa de negociar. Agora, você vai falar, mas pera um pouquinho, se eu tenho a lei da reciprocidade, por que que eu não vou enfrentar o grande irmão americano, né? Ou como os iranianos chamavam, que pode ser a cabeça do Lula, o Satã americano e tudo mais. Por quê? Porque você não faz, essa não é a ideia brasileira. A ideia brasileira é de boas relações comerciais com os Estados Unidos. E não somente isso, de boas relações diplomáticas com os Estados Unidos desde sempre. E você vai abrir mão do ponto de vista pragmático de um mercado desse tamanho, sendo que você tem excedente para exportar em tudo, e mais que isso, os produtos manufaturados que o Brasil coloca na economia americana foram escolhidos não por causa de preço, porque provavelmente a China entrega por um preço melhor, não, porque eles têm qualidade para fazer parte da cadeia produtiva de várias fábricas americanas. Tanto é que vários produtores americanos, vários fabricantes americanos, vários empresários americanos também se manifestaram nessa rodada de conversas que houve lá no governo americano, fazendo uma defesa, olha, se a gente deixar de importar isso do Brasil, isso pode afetar a economia americana, porque nós conseguimos nos inserir. Nós, eu estou dizendo, ou empresário brasileiro, ou trabalhador brasileiro, ou negociador brasileiro, não o governo. Porque o governo se ausentou desde o começo. Quando o mundo inteiro foi ao Washington para negociar, porque você vai deixar de negociar com uma economia que compra 3,7 trilhões do mundo? Pensa bem no que é isso, uma economia de 31 que compra 3,7 do mundo inteiro. Os japoneses foram, os europeus foram, todo mundo foi, menos o Lula. Porque ele vê isso como um discurso meramente eleitoral, que ele está preocupado com isso. Você vê que ele está fazendo piada, é dentadura do presidente americano. Ele continua nessa história. Só que essa baboseira do Lula, que parece mais uma baboseira, não é extremamente uma irresponsabilidade e extremamente danosa à economia brasileira. Uma pequena fábrica americana que, por acaso, deixe de importar um produto brasileiro, de alguma forma não vai sofrer muito os Estados Unidos. Eles são uma economia de 31 trilhões. Aqui no Brasil sofre. Uma pequena cidade sofre lá na frente porque essa fábrica vai fechar ou que ela vai deixar de vender e ela vai ter dificuldade de encontrar outro mercado. Perde-se uma oportunidade de entrar numa das cadeias produtivas mais sofisticadas do mundo. Coisa que o brasileiro já conseguiu, essas empresas já conseguiram. Mas não, segue de novo nessa irresponsabilidade atroz do governo Lula. Seria completa estupidez se não fosse meramente um jogo político do pior nível. E aí a gente está agora esperando qual vai ser a decisão do governo americano. Há muita coisa que poderia ter sido negociado. Negociação é assim, você oferece alguma coisa, o sujeito está pedindo uma coisa, você oferece outra. Se você não quer oferecer aquilo, você oferece uma outra. Mas isso só se faz com quem está disposto a negociar. O governo Lula nunca esteve disposto a negociar. Fez jossa. Foi o Flávio Bolsonaro que tentou conseguir prazo lá, o que já era uma grande coisa. Foram os empresários brasileiros para tentar defender o ponto de vista deles ali. Mas isso é uma função do Estado brasileiro, coisa que o Lula, de novo, não fez.
1: Bom, vale lembrar que esse mecanismo, a lei da reciprocidade, chegou, inclusive, Piotto, Augusto, Ana Paula Henrique, chegou a ser iniciado depois daquele primeiro tarifaço do governo Trump, mas acabou sendo suspenso depois que diversos produtos brasileiros foram retirados dessa lista de sobretaxação. A gente vai seguir acompanhando de perto para trazer para você, que nos acompanha aqui em Oeste Sem Filtro, todos os detalhes aí a respeito desse possível novo tarifaço, essa taxação de 25%. Sobre os produtos brasileiros, e vamos seguir também analisando aqui o impacto disso em relação às exportações brasileiras. Qual será? Essa é uma grande preocupação de todos nós. São 6h31, já que falamos do presidente Lula, o presidente Lula afirmou que as próteses dentárias oferecidas pelo Sistema Único de Saúde, o SUS, são melhores que a dentadura de Donald Trump.
7: Nós compramos 880 vans para fazer ambulatório odontológico. Ou seja, já que o pobre que está no meio do mato não pode ir na cidade de um dentista, que a gente vá até ele, sabe? Inclusive não faz mais molde de dentadura, agora escaneia a boca do cidadão e faz a própria máquina 3D, o que é uma coisa que nem a dentadura do Trump é igual a essa.
1: A declaração foi feita durante um encontro com representantes do setor automotivo. ao falar sobre o programa de saúde bucal do governo federal. Quem fala agora? Adalberto Piotto.
2: Ele está se vangloriando de novo do país dos desdentados. Isso é a conversa dos anos 80, né? O Augusto é de cidade pequena e sabe lá, tinha candidato que prometia uma dentadura de cima no, antes da eleição e a dentadura de baixo depois da eleição. O Lula zomba das pessoas mais necessitadas, né? Ele faz piada com cada coisa. Voltando só a essa questão, ele está preocupado em criar qualquer factoide para vender isso durante o processo eleitoral. Ele não está preocupado com esse 1% que afeta o brasileiro, mas veja só a postura do governo americano. Numa economia, de novo, veja só, 26% do mundo é a economia americana, 31 trilhões de dólares. O governo americano está preocupado com, até com negócios que, obviamente, não vão falir se por acaso tiver algum problema na importação em relação a produtos brasileiros. Mas o governo americano está defendendo a economia dele. Não importa em que termos ele faz isso, importa que ele está defendendo. É um governo que tem que defender o seu país. O que faz o Lula? Vai falar da história da dentadura do presidente americano. Quer dizer, faz uma alusão, né, a essa questão de que, ó, o que eu tenho aqui no SUS é melhor. A pergunta é, esse cidadão que está recebendo hoje uma dentadura do SUS nesse programa de saúde bucal do governo federal, onde é que ele preferia estar? Num país que tem um governo que defende a economia? Porque depois que resolver a dentadura, ele vai precisar de alguma coisa para morder, para comer. E aí não vai ter comida, porque está cada dia mais difícil comprar comida no supermercado, dada a inflação do governo Lula.
1: Augusto?
0: Olha, o Lula, ultimamente, ele parece uma mistura de caduco com malandro, né? Porque é coisa de caduco, você falar em dentadura do Trump, parece que o cara está viajando mesmo. E agora continua malandro, porque o Lula nunca viu um SUS de perto. Nunca. Nunca recorreu ao SUS. O Lula, ele vai correndo por qualquer coisa, aí bate um resfriado, ele já vai para o Sírio-Libanês. Ele tem ali uns aposentos do presidente, é um negócio portentoso. E fica fazendo demagogia com o SUS. Ele fala que tudo, qualquer repartiçãozinha aí de atendimento médico feita pelo governo, ele já disse, passando diante de uma, disse, pô, dá até vontade de ficar doente para me internar, que ele jamais conheceu um outro hospital desde que se tornou presidente, que não fosse um hospital de referência aí como o Sírio-Libanês.
2: Sim.
1: Pois é, Ana, frases como essas, que são, obviamente, verdadeiros ataques, não ajudam em nada o Brasil na sua relação com os Estados Unidos, não é?
3: Mas ele faz de propósito, Daniel. Isso é óbvio. Ele faz exatamente para qualquer desavença do país, do Brasil com os Estados Unidos, caia no colo da direita. Olha o que a direita faz. Então, para o Lula, já que estávamos falando de futebol, né, para o Lula ficar cavando falta, para ele é lucro. Agora, tem mais uma outra coisa, viu, Daniel? Eu não sei se esse senhor está batendo bem da cabeça, não. Eu acho que tem isso também, viu?
1: São 6h35 no horário de Brasília, girando a nossa pauta. O senador e pré-candidato do PL à presidência, Flávio Bolsonaro, apareceu em uma foto ao lado de Luiz Felipe Mourão, conhecido como Sicário, que foi funcionário do Daniel Vorcaro e era citado como alguém que atuava para intimidar adversários do Banco Master. Sicário morreu em março, depois de tentar se matar enquanto estava sob custódia da Polícia Federal. A imagem foi divulgada por um site esquerdista e mostra Flávio Bolsonaro, como você acompanha aí, de óculos escuros e fazendo um sinal de joinha. Mourão aparece com uma camiseta branca, também de óculos escuros, ao lado dele. O senador Flávio Bolsonaro deu a sua versão.
8: Pessoal, alguns blogs de esquerda estão dizendo que tem uma foto minha aí com um tal de Sicário. Bom, eu não sei se é verdade. Se for verdade, certamente é mais uma das várias que eu tiro todos os dias, porque, graças a Deus, por onde eu ando, todo mundo pede para tirar foto, tem um carinho enorme pela gente, manda mensagem de confiança, que a gente precisa resgatar o Brasil. Então, graças a Deus, eu sou muito bem recebido por onde eu passo, tiro foto com todo mundo que me pede. Eu não tenho como saber quem é aquela pessoa que está tirando foto comigo, né? Diferente do Lula, que quando recebe dentro do Palácio do Planalto a Deolane, que é acusada de lavar dinheiro para o PCC, ainda chama ele de papai. é bem diferente. Então, gente, tranquilo, bola pra frente. Eu sei que a gente tá incomodando e que a gente vai livrar o Brasil das mãos sujas do PT esse ano.
1: Adalberto Piotto.
2: É figura pública. Bom, vamos lá, numa escala muito menor, quantas fotos nós tiramos porque as pessoas são tão gentis conosco que elas vêm até nós para falar aqui do trabalho que a Oeste faz,
0: não sabe
2: que fazemos aqui, e você não sabe, a pessoa tira uma foto com você. É, imagina na escala de um pré-candidato, com o caso do senador Flávio Bolsonaro, um senador da República e tudo mais. Esse tipo de coisa não faz sentido, é só manipulação, tentativa de manipulação. Agora, quando a Deolane vai visitar o Lula e demonstra uma relação íntima, quando, por exemplo, a dama do tráfico lá do Pará, se não me engano, né, que era a mulher do comandante, de um dos líderes do Comando Vermelho, lá na região norte, vai ao Ministério do Lula, se não me engano, as passagens foram pagas pelo governo também. É, quando o Lula tira a foto do lado do Maduro, o Maduro é um genocida, genocida comprovado aqui na América Latina. Quando o Lula defende esse tipo de ditador aqui, porque aí é uma defesa clara, ele não precisa tirar aquela foto, ele não precisa estender tapete vermelho para o Maduro, mas fez questão de fazer isso. E outra, né? A imagem do Lula dele com ele mesmo, né? Você tem que lembrar, é o Lula do Mensalão, é o Lula do Petrolão, é o Lula disso tudo. Basta ver o tanto de casos de corrupção tem no governo Lula. E essa foto, não dá, né? Isso aí, são essas coisas de eleição para manipular só.
0: É, basta pegar fotos do Lula com os companheiros do, sim, PT já condenados, aí que você resolve esse problema.
2: Os 40 do Mensalão?
0: Exato, e mais, o que é mais grave? Tirar uma foto em público aí com um desconhecido que depois aparece nos jornais como sicário, ou fazer uma reunião secreta sem fotos e fora da agenda, com o Daniel Vorcaro, chefe do SICAR.
2: E dá conselho para o Daniel Vorcaro.
0: Pronto. Espero o próximo presidente do Banco Central que as coisas melhoram.
1: Só porque o Adalberto Piotto citou aqui a dama do tráfico, só para trazer uma informação, só para complementar aqui. O governo Lula gastou R$6.000 com essa viagem da dama do tráfico para Brasília, lá em novembro de 2023.
2: Ela estava condenada em segunda instância já na época, tá? Ela não é uma inocente, não. Ela tinha uma condenação em segunda instância. É, e estava ali com algum argumento da justiça para estar solta, mas ela tinha uma condenação já em segunda instância.
1: Agora quero falar com você.
3: Governo Lula não, né, Dani?
1: Diga, Ana.
3: Nós pagamos.
1: É. Muito bem lembrado. Dói, mas a gente precisa se recordar desse detalhe que é fundamental, Ana. 6h39 agora, quero falar com você que nos acompanha aqui em Oeste Sem Filtro. 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
1: 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Agora 6h42, em um minuto, a sequência de Oeste Sem Filtro.
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1: 15 para 7 agora, o deputado federal Nicolas Ferreira, do PL de Minas Gerais, rebateu a declaração da primeira-dama Rosângela Lula da Silva, a Janja, de que o apelido gastadeira seria um caso de misoginia. Em um discurso no plenário da Câmara dos Deputados, Nicolas Ferreira afirmou que vai continuar atuando para impedir a votação do projeto de lei que criminaliza a misoginia. O parlamentar também afirmou que a proposta pode restringir a liberdade de expressão.
11: A Janja agora disse que o apelido gastadeira para ela é misoginia. Ou seja, se você, trabalhador brasileiro, né, que acorda cedo, dorme tarde, se sente desrespeitado por alguém que não tem cargo público, mas usa da estrutura pública para poder ter até um gabinete paralelo que já custou 1,2 milhões do seu dinheiro, e você quer criticá-la por ficar gastando o dinheiro das pessoas aí em viagens internacionais de luxo, aí você é misógino. É isso mesmo, senhores. E qual que é o contexto que ela está dizendo isso? Não sei se você sabe que quando você está aí, né, tendo que pagar aí agora viagens mais caras, tendo que pagar gasolina mais cara, os alimentos, né, diminuindo, agora a fila do bis não é nem um em cima do outro, não, é só um, porque até o chocolate está reduzindo, né? Você, enquanto está aí trabalhando, o Congresso está preocupado, sabe em quê? Em criminalizar misoginia.
1: A declaração de Nicolas ocorre 2 dias depois de Janja afirmar em entrevista que o apelido de gastadeira é um caso de misoginia pura que circula nas redes sociais para atingir Lula. Deputadas federais e representantes de movimentos sociais cobraram do presidente da Câmara, Hugo Mota, a votação do projeto antes do recesso parlamentar. O texto passa a tratar crimes motivados por ódio ou discriminação contra mulheres com penas semelhantes às previstas para o crime de racismo. Mais de 100 entidades também pediram que a proposta entre na pauta de votação. O projeto é considerado prioridade do governo do presidente Lula e já pode ser votado diretamente pelo plenário da Câmara. Ana Paula Henkel.
3: Daniel, eu sou absolutamente 100% a favor desse projeto ir para votação. Para nós aprendermos quem é quem. Quem de fato quer esse absurdo, passou, esse projeto passou no Senado com votos de senadores da direita, votos que ninguém entendeu, e agora nós precisamos saber quem vai se ajoelhar diante da turba lacradora, porque o que a Janja fez, Daniel, é a prova de que esse projeto é um cavalo de Troia, que esse projeto vai ser usado para continuar todas as perseguições políticas que existem. Nós falamos recentemente aqui, há coisa de 3-4 semanas, daquela juíza que reavaliou a pena daquela mulher condenada, envolvida, né, na morte daquele menino no Rio de Janeiro. O pai, o padrasto continuou condenado, mas a mãe teve a pena revista porque a juíza disse que era um caso de misoginia. Então, a gente sabe muito bem como juízes que são políticos, como eles vão usar essa lei, se ela de fato passar. Tudo vai ser misoginia. Dona Janja, eu falei ontem com a senhora e falo de novo. A senhora é gastadeira, Dona Janja. A senhora só quer saber de rede social, de gastar. A senhora não quer saber de projeto social. A senhora não quer saber de olhar as vítimas do Rio Grande do Sul. A senhora é gastadeira. É. E o dinheiro não é seu. O dinheiro é do pagador de impostos. A senhora não teve voto. A senhora não tem cargo público. A senhora tem o título indireto ali de primeira-dama e não faz o que primeiras-damas normalmente fazem, apresentam projetos sociais, boas discussões. A senhora adora viajar o mundo com o nosso dinheiro. A senhora é gastadeira. E aí, Daniel, eu acho que esse vídeo da Janja é mais um alerta para que esse PL da misoginia não passe. Tem que colocar para votar. Tem que colocar para votar e a sociedade fazer pressão em cima de todos aqueles que, de alguma forma, estão se escondendo, né? Não quero tocar em pontos controversos, em polêmicas por causa da eleição. Não, agora é a hora de todos mostrarem as verdadeiras cores e não acontecer na Câmara o que aconteceu no Senado. Não, mas a gente precisa sinalizar para as mulheres. Sabe como sinaliza para as mulheres que vocês querem proteger as mulheres? Prendendo estupradores e não deixando que eles saiam, protegendo as mulheres com leis, não como essa da misoginia, mas leis que mantêm abusadores na cadeia, abusadores que tiveram a devida investigação e a devida condenação, o devido processo legal, porque esse PL da misoginia, eu conheço, eu tenho um amigo que hoje ele não pode ver os filhos porque a mulher simplesmente entrou numa guerra jurídica com o ex-marido e foi até uma delegacia e inventou uma série de barbaridades e, como tudo é acredite na vítima sem sequer checar o que aconteceu, hoje esse meu amigo ele não tem mais a guarda compartilhada com a esposa e está brigando na justiça. Então, nós precisamos de um judiciário justo e não político. E o PL da misoginia vai ser mais uma pecinha política em um campo que as mulheres têm que ser protegidas, por exemplo, com um aparato policial mais um aparato mais tecnológico, mais diverso, mais certeiro para os policiais. E não simplesmente tudo vai virar misoginia. Se falar que é gastadeira vai virar misoginia, meu Deus do céu, porque a senhora é gastadeira, dona Janja.
1: Ana, deixa eu te contar uma coisa. Nós poderemos descobrir em, no máximo, 72 horas, quem irá sucumbir aí à pressão dos movimentos feministas. Por quê? Se não for colocado, não for pautado esse PL para ser votado, só depois do recesso parlamentar. Então, temos quarta-feira, quinta-feira, no máximo sexta-feira para isso acontecer. Augusto?
0: Olha, a Janja poderia pelo menos ter informações básicas sobre ocupantes do cargo que ela acha que existe e não existe. Não existe primeira-dama, não há uma menção sequer, uma única menção na Constituição a esse negócio aí, essa expressão, primeira-dama, não aparece em lugar nenhum. É a mulher do presidente, casou com o presidente, é o marido, foi eleito e a mulher passou a ser chamada aqui no Brasil de primeira-dama. Ah, vou ficar num exemplo só, e a ignorância não é só da Janja, é dos jornalistas também. Fernando Henrique Cardoso se elegeu pela primeira... Quando ele se elegeu pela primeira vez, ele estava conversando com jornalistas e ele disse que iria para a Rússia. E aí perguntaram os repórteres, mas o que que você vai fazer lá? Ele falou, vou acompanhar a Ruth Cardoso. Acharam que era piada, os jornalistas, brincaram. Não, a Ruth Cardoso estava indo para Moscou para participar de um congresso mundial de antropologia, antropólogos os melhores do mundo estavam reunidos lá e ela estava convidada como conferencista. Os jornalistas não sabiam. O Fernando Henrique, que de fato aproveitou para descansar da campanha, foi com a mulher para lá. Mas a estrela lá em Moscou era ela. Ela não sabe disso. Ela não sabe que a Ruth Cardoso foi antropóloga e criou e conduziu, por um bom tempo, um programa social dos mais sérios que nós já conhecemos, que era Comunidade Solidária, né?
2: Isso.
0: Era esse o nome. Ali não era o Bolsa Família, que é o maior programa oficial de compra de votos do mundo. Era um programa que estabelecia condicionantes. Tinha que ter um filho na escola... Sim. Tinha que estar procurando emprego, a luta lá era para ter emprego, para sair do Comunidade Solidária, não para entrar no Bolsa Família, que

0: teve uma vida independente e viajou raríssimas vezes com o Fernando Henrique, raríssimas. É, estou aqui tentando calcular, não consigo, não cabem numa mão, nos dedos de uma mão bastam para saber quantas viagens ela fez. Porque ela tinha mais o que fazer. Ah, que coisa, a ex-namorada de preso, aí que foi nessa condição que ela se acertou com o Lula, acha que é a primeira a trabalhar. As outras são... E mulher que não trabalha, sim, não vale nada, não conta. Se você teve alguma primeira dama que cuidou da casa, dos filhos, da educação e tal, essas são desqualificadas. É assim que pensa essa ex-namorada de preso e agora casada com um ladrão.
1: Muitos elogios de mulheres aqui no nosso chat, a análise que foi feita há pouco pela Ana Paula Henkel. Vou passar a palavra agora para o Adalberto Piotto.
2: É, se a gente tiver tempo aí, pedir à produção para colocar a imagem da Janja dançando naquele iate que serviu ao casal presidencial no Pará, que tem problemas perfeito. Básicos de saneamento, né? Se ela não achar que aquilo ia ser gastadeira, né? O que seria, então? Porque aquela imagem acho que fala por si própria, né? Ela dançando ali, enquanto você tem um país com problema de saneamento, a COP30 não serviu para absolutamente nada importante, aliás, foi um fiasco de público e um fiasco de tratar os temas realmente como deveriam ser tratados. Mais que isso, aquilo custou uma fábula para o governo brasileiro, tanto que colocou de novo, sob sigilo do governo federal, o custo daquele iate. O Augusto mencionou a dona Ruth, em Campinas, uma vez eu era repórter lá no SPT, a dona Ruth foi visitar o CEASA, aqui em São Paulo chama-se de CEAGESP, né? Essa central de entrepostos, lá no interior chama-se CEASA. E o programa do Comunidade Solidária visava também, entre outras coisas, são várias coisas que o programa fazia, era você ter aproveitamento ali daquele, do que sobrava ali no CEAS, ou seja, para diminuir o desperdício e aquilo se transformar, obviamente, em comida para as pessoas, comida segura, bem feita, comida para as pessoas mais carentes. É, era uma primeira-dama que exercia o cargo, mas ela tinha formação, instrução, inteligente, discrição imensa. Augusto já mencionou a questão das viagens presidenciais. Mas eu acho que aquela imagem ali da Janja, em relação a ser gastadeira ou não, aquela imagem daquele iate parado ali, olha, tá aí, pronto, nós estamos vendo aí. Você acha que isso aí é
0: minha
2: postura?
0: Minha não falha.
2: Bom, minha, isso lá é postura de primeira-dama? Agora não gosta de ser, olha lá, dançando, sabe-se lá que gesto é esse também?
0: Ela,
2: né?
0: Dança sempre a mesma música, ninguém ouve.
2: Que coreografia será que é essa? Né? O governo Para brasileiro onde? Precisaria de um iate? Ué, ele disse que o Pará, o Belém, tinha todas as condições de receber delegações do mundo inteiro. Essa é a Janja, essa é a imagem. Um país que está com problema, o cidadão brasileiro, as famílias estão com problema para comprar comida devido à inflação, são custos dos alimentos. Tem uma história, só me permita aqui. Ah, mas a inflação desse último mês veio abaixo do esperado. Tem uma, eu até vou escrever sobre isso para a revista essa semana, eu conversei com a Branca Nunes há pouco, que é a diretora da revista. Está se dizendo que a inflação veio abaixo. Tá, isso quer dizer, notícia boa? Bom, se você olhar para o tanto que o brasileiro já teve perda de poder de compra das últimas inflações que tivemos, só no último ano do governo Lula, quanto subiu o preço dos alimentos, é a mesma coisa falar assim que o sujeito que está na UTI está estável. Não, não está estável, está na UTI, está grave. Não dá para dizer que está estável. Né? A inflação veio abaixo, então estabilizou nas alturas. As pessoas já perderam poder de compra. De novo, me incomoda ver essas pesquisas mostrando que o Lula teria uma capacidade de ganhar a eleição. Com essa realidade econômica, alguma coisa não está bem explicada nessa história.
1: Agora, 6h59. O ministro do Supremo Tribunal Federal, Cássio Nunes Marques, arquivou a ação que apurava supostos crimes do ex-presidente Jair Bolsonaro durante a Comissão Parlamentar de Inquérito da Covid-19. A decisão segue parecer da Procuradoria-Geral da República, que concluiu não haver indícios de corrupção ativa ou advocacia administrativa. A ação havia sido apresentada por parlamentares do PSOL, Augusto. A investigação teve como base um áudio em que Bolsonaro defendia que governadores e prefeitos também fossem investigados pela CPI da Covid-19. Ao determinar o arquivamento, Nunes Marques afirmou que cabe à Procuradoria-Geral da República decidir se existem elementos para a abertura de investigações criminais. Diga, Augusto.

0: Eu prefiro passar para o Pioto esse tema.
1: Por favor, Pioto.
2: Vamos lá, vamos lá. A decisão do Nunes Marques, aliás, falando de Nunes Marques, está com ele também, aquele processo da revisão processual do presidente Bolsonaro, né? Poderia se manifestar diante de todas essas, abre aspas, novidades que vêm do ministro Alexandre de Moraes em relação, por exemplo, à carta lida pelo Flávio Bolsonaro, que a defesa já disse que foi sem autorização do presidente Bolsonaro, mas pouco importa, como assim tudo que o Lula fez na prisão de Curitiba, comandou uma campanha de lá, o Haddad se fez de advogado dele para poder ter acesso e ir e voltava quantas vezes quisesse, sem ter a restrição que se tem hoje, né? O próprio juiz Sérgio Moro se manifestou sobre isso, dizendo que nunca tolheu os direitos do preso, não a liberdade, mas os direitos que o preso tem. No caso do Lula, que foi condenado por corrupção e teve toda a possibilidade de se defender na primeira ou na segunda instância, coisa que não foi permitida ao Bolsonaro, porque numa manobra do Supremo Tribunal Federal, ele foi julgado diretamente no Supremo Tribunal Federal por uma turma, ou seja, o caso todo é abusivo desde o começo. E agora vamos ver se pode ou se não pode Bolsonaro divulgar uma carta ou não. Mas num processo em que ele foi preso da forma como foi, você já tem a árvore envenenada lá no começo. Mas pegando esse caso, veja só agora nós temos um desfecho. Essa ação do PSOL foi lá atrás. O quanto de dano isso já não trouxe à imagem do presidente Bolsonaro, que depois viria a ser candidato à reeleição. E agora vem um julgamento que vai lá, a procuradoria não viu nada, então vai lá e se arquiva. Só que você já teve um dano político. Essa manifestação da justiça só comprova que todo mundo que tivesse o mínimo de bom senso à época já sabia. Aquilo não fazia o menor sentido. Mas o PSOL é o puxadinho do PT e foi de novo fazer esse tipo de acusação. Como vão fazer agora, de novo, em relação ao Flávio Bolsonaro ou a qualquer candidato da oposição que por acaso ameace a pretensa hegemonia do Lula? Nós temos uma decisão da justiça que vem, digamos, é completamente fora de prazo. Enfim, vá lá. Arquiva-se uma coisa que não deveria sequer ter existido. A justiça devia ter se manifestado lá atrás, para, digamos, cortar o dano pela raiz. Agora o dano está feito, né?
1: Ah, não. Quer complementar, Augusto? Diga.
0: Agora que eu me informei sobre isso, devia ser preso o comando da CPI.
2: Sim.
0: CPI, o Renan Calheiros, um deles lembra quando ele entrevistando o Lula, ele interrogando o Luciano Hang, vocês lembram que ele chamava o número 2 do regime nazista de Göring? Isso. O Göring. Então, aí ele faz uma pergunta também para o Luciano sobre alguma moeda que ele fez. Eu não me lembro agora o que era. O Luciano estava lembrando outro dia que ele segurava o riso, porque ele falava de coisas que ele não entendia. Ele não entendia. Uma dessas é você chamar o Göring, de Göringue, né? Göringue, que é um sujeito que não leu nem gibi sobre o nazismo, a Segunda Guerra. Então tinha que ser preso aquele pessoal da CPI. Aí resolve esse problema para apagar essa mancha aí.
1: Ana Paula Henrique, eu também quero ouvir você. Bolsonaro não cometeu crimes...
0: Desculpa,
1: pois não?
0: Bitcoin.
1: Bitcoin.
0: O senhor trabalha com Bitcoin.
1: O Binha avisou aqui também. Exatamente. Bitcoin. Então, Ana Paula Henkel, o Bolsonaro não cometeu crimes aí durante a pandemia, mas, assim como disse o Adalberto Pioto, manifestação tardia da justiça?
3: Seis anos depois, STF arquiva ação contra Bolsonaro. Agora, né, que o Bolsonaro... presidente Bolsonaro não pode falar, não tem redes sociais, não pode dar entrevistas. Então, assim, é aquela história que eu sempre falo aqui das esmolas, sabe, que o STF vai dando, o ministro Alexandre de Moraes, vou deixar mais 30 dias, 40 dias, 60 dias na prisão domiciliar, e aí, nossa, que humanitário, meu Deus, que humanidade desse homem. Aí vai o STF, arquiva uma ação contra Bolsonaro sobre a pandemia. Uma ação, aliás, Daniel, que na época Augusto e eu estávamos num programa juntos e falávamos diariamente sobre a CPI daquela Covid, e era, a gente trazia as maiores atrocidades ditas ali. A dona Janja estava falando, né, da misoginia. Misoginia foi o que aconteceu naquela CPI da Covid, naquele circo, quando atacaram médica, atacaram homens, Omar Aziz, o Renan Calheiros, foram para cima de médicas consagradas, porque elas estavam cuidando de pacientes ali na linha de frente do cuidado com os pacientes, estavam trazendo as estatísticas e eles completamente ignoraram o que elas estavam trazendo, a doutora Nisi Yamaguchi. E aí, Daniel, você fica pensando, 6 anos depois, 6 anos, o STF arquivando a ação, o que mais tramita ali no STF que não deveria estar ali? São 90 mil casos por ano e eles reclamam, não, porque nós trabalhamos muito. Mas por que eles deixam que absolutamente tudo lá, qualquer assunto chega, qualquer reclamação, a carta do Bolsonaro, que o Lindenberg vai lá puxar a barra da toga. Olha, o ex-presidente Bolsonaro escreveu uma carta, bate na mãozinha dele. Sendo que aqui nos Estados Unidos, e vou mencionar Estados Unidos sim, porque os ministros do STF mencionam constantemente a corte americana, são 90 casos, 90, 90 quando muito, 90 casos por ano. Não que eles não recebam milhares de casos, eles recebem, mas eles olham e falam, isso aqui não é aqui. Isso aqui é lá na primeira instância, isso aqui não é aqui, isso aqui é em outra corte, outro tribunal. E aí nós temos agora STF arquivando uma ação contra o Bolsonaro que nunca deveria ter acontecido. Inclusive, não sei se o Augusto vai lembrar, mas naquela CPI da Covid, o nosso nome foi mencionado ali, Augusto Nunes, Ana Paula Henkel, Alexandre Garcia, Leda Nagli, o que eles estão ganhando? Quanto o governo está pagando para que eles fiquem falando mal dessa CPI? Aí.
0: Sim, Ana, tivemos o prazer de comentar o desempenho também do Randolph. O Randolph era o terceiro nome lá, com a sua voz de castrato, inimitável. Aí. Mas o pessoal aqui do chat é rápido. Eles lembraram também do Creptomoeda. Bitcoin e criptomoeda. E o Bia resgatou, né? A nossa produção então é mais rápida. O Bia resgatou
1: esse momento.
0: Um dos momentos da CPI.
4: Em algum momento o senhor operou com criptomoeda, com Bitcoin ou com outros?
5: Nem sei o que é isso.
4: Não operou?
5: Não, zero. Eu não conheço o que é Bitcoin.
3: Bitcoin.
1: Cleptomoeda. De clepto.
3: É de clepto, eles entendem.
0: De clepto, ele entende.
2: Pode um senador da República não conseguir falar criptomoeda.
0: Ele é clepto.
2: Ah, é outra coisa.
0: Também, né? Ele é cleptomaníaco.
2: É.
1: São 7:09. 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
1: 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São 7h11, em um minuto a gente volta.
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1: Agora são 7h13, uma pesquisa da Genial Quest, divulgada hoje, mostra que 51% dos eleitores acreditam que Lula não merece governar o país por mais 4 anos. 45% avaliam que ele merece um novo mandato. Outros 4% dos entrevistados disseram que não sabem ou não responderam à pesquisa. A pesquisa ouviu 2.004 eleitores em entrevistas presenciais realizadas entre os dias 10 e 13 deste mês. E ainda sobre eleições, Adalberto Piotto, o presidente do Tribunal Superior Eleitoral, ministro Cássio Nunes Marques, propôs a criação de um selo para reconhecer os institutos de pesquisa que mais acertam os resultados das eleições. O Paraná Pesquisas informou que concorda com a iniciativa e sugeriu a definição de regras claras para o funcionamento do selo. Também está em discussão a criação de um sistema de autorregulamentação para os institutos de pesquisa, nos moldes do modelo adotado pelo setor de publicidade. Especialistas criticaram a proposta e afirmaram que pesquisas retratam a intenção de voto no momento em que são realizadas e não tem como objetivo prever o resultado das eleições.
2: Eu não consigo ver um problema em você premiar quem faz um trabalho de pesquisa e que por acaso se aproxima bastante do resultado final. Eu não entendi, até porque há uma desconfiança muito grande do cidadão brasileiro em relação às pesquisas, basta ver o que aconteceu. Tinha candidato que nem ia para o segundo turno e acabou se elegendo. Em várias eleições, de prefeituras ou mesmo aqui nos governos estaduais, na eleição passada de quase 4 anos atrás, né? Há uma série de outros casos também. Os que reclamam disso dizem que, mas isso não é bola de cristal. Mas vamos lá, você vai construindo uma pesquisa. Tudo bem, a pesquisa de hoje não vai ser julgada, a pesquisa mais próxima da eleição. Quantas pessoas mudam tanto de opinião às vésperas? Então, você precisa captar esse tipo de coisa. Porque uma pesquisa não é feita... Estou falando de pesquisa séria, tá? De técnica de pesquisa. Ela é construída com uma série de obviamente, estudos em que você chega a algumas conclusões para você saber qual é o tom da pergunta, como é que ela tem que ser feita e por aí vai. Ou como você não deve fazer para não influenciar a decisão. E como você tem que também mapear o país para entender onde estão, digamos, onde você vai ter uma representação média do pensamento brasileiro. Essa pesquisa aí volta ao ponto, por exemplo, da Quest. Nós tivemos uma pesquisa, se não me engano, da Futura PEX, né? Que mostrava que no segundo turno estava uma diferença de 3 pontos do Lula para o Flávio Bolsonaro, o que quer dizer empate técnico claríssimo ali, né? Um empate muito importante ali. Agora vem a Genial Quest e mostra que aumentou essa distância entre Lula e Flávio Bolsonaro. Mas, ao mesmo tempo, a Genial Quest vai lá e diz o seguinte, 51%, ou seja, mais que a metade, diz que o Lula não merece um novo mandato. Mais que a metade não merece um novo mandato e aumenta, se tivesse mantido a mesma diferença, tudo bem, você tem uma questão estatística que você consegue colocar isso na conta. Agora, eu tenho mais da metade dizendo que o candidato não merece, essa é, digamos, a tônica da pesquisa. Não, mas ele ganha dos outros e aumenta a diferença para o segundo colocado. Como é que eu explico isso? De onde sai essa coisa? Porque uma coisa conflita com a outra, é conflitante o dado. O dado do aumento da vantagem do Lula na Genial Quest em relação à outra pergunta que diz não, que o Lula não merece um novo mandato é conflitante. Mas você vai dizer assim, ah, mas o problema é que o segundo colocado não é um candidato tão competitivo assim. Mas o primeiro está usando uma série de artifícios para dizer que o segundo é ruim, sendo que o primeiro tem uma ficha corrida, tem um processo, tem uma condenação revista pelo Supremo, daquela forma, enfim, a malfadada tese do CEP que não respeita nenhuma lógica no direito, nem aqui, nem em lugar nenhum do mundo. Além do que, você tem um país hoje que tem problemas sérios com relação à economia, que está usando todos os artifícios para, digamos, conseguir benefícios para lá, benefícios para cá, para comprar voto. Porque é isso, né? De alguma forma que esses benefícios estão se tornando, lamentavelmente. Por que não fizeram isso no primeiro ou segundo ano do mandato? Então, óbvio que essa iniciativa tem um lado positivo. Como vai ser feito do ponto de vista técnico, é importante entender, daí que vem a Paraná Pesquisa e diz assim, bom, a gente quer saber exatamente o regramento, como é que isso vai ser medido. Vai ser uma média do que, obviamente, foi durante todo o processo eleitoral, só vale nos últimos 2 meses os dados computados, tudo bem. É importante saber quais são as regras para saber como é que você vai jogar, para saber se o vencedor realmente é o vencedor. Agora, qual o problema de premiar quem está acertando? Então, porque senão, quantas a gente já viu denúncia de pessoas dizendo assim, eu não respondi isso nessa pesquisa, eu nunca fui procurado por um pesquisador. A manipulação de pesquisa e tudo mais, que impese o fato de ter toda essa questão. A gente não falava dias atrás em relação, deixa eu só me lembrar do Instituto de Pesquisa, a pergunta que fez insistentemente, foram 7, 5...
1: Atlas Intel,
2: em relação à questão do Vorkaro, e não perguntou do Lula em relação ao Lula que recebeu o Vorkaro no gabinete presidencial, sendo que o escândalo nasce com o PT. Não, só viu o problema no Flávio Bolsonaro. Ah, mas eu só fiz um vídeo, só mostrei o áudio, só mostrei, se não me engano, lá no final. Uma série de perguntas antecedia e preparava o eleitor. Ou melhor, conduzia o eleitor para dar uma resposta, influenciava na opinião dele. Então, acho sim, eu particularmente não vejo isso como um problema, não. Vejo até como um avanço, ué. Premia, pronto, acabou.
1: Agora, 7h19, deixe-me, antes de ir para o nosso próximo assunto, agradecer aqui a audiência do Ricardo Moreira Pereira. Deixou mensagem aqui no nosso chat. A gente tem muita sorte de contar com a sua audiência. Muito obrigado aí pelo carinho com todos nós aqui da Revista Oeste, com Oeste Sem Filtro. Sei que é o seu primeiro dia, primeira vez que você está acompanhando aqui o programa. Então, volte sempre, siga com a gente aqui em Oeste Sem Filtro e nos nossos demais programas, Jornal da Oeste, primeira edição pela manhã, na sequência Oeste com Elas, com a Adriana Reide. A gente fala de esporte também aqui nesse canal, então você vai ser muito bem-vindo, junte-se a nós. Agora, 7h20, a líder da oposição venezuelana, Maria Corina Machado, anunciou que vai retornar à Venezuela e pediu apoio dos países europeus para a reconstrução do país. Durante um evento do Partido Popular Europeu em Madrid, Maria Corina Machado afirmou que o retorno faz parte do processo de transição democrática e disse que a reconstrução deve ser também institucional. A opositora afirmou que os terremotos evidenciaram a corrupção do regime e defendeu que a população está preparada para promover uma mudança política no país. Ana Paula Henkel.
3: Importante notícia, Daniel, até porque agora há também forças americanas ali, uma embaixada americana. Nós sabemos que a própria Maria Corina Machado dedicou o Nobel da Paz dela para ao presidente americano Donald Trump. Os dois têm uma relação muito próxima. Inclusive, o Donald Trump foi muito criticado assim que houve a captura do ditador Nicolás Maduro, ditador, amigo, próximo do Lula. E curioso que isso não entra, né, nas pesquisas, vocês estavam falando de pesquisas, mas quando houve a captura do Nicolás Maduro, muita gente fez pressão que a Maria Corina Machado deveria estar à frente do país. E o Donald Trump, né, não, muita calma nessa hora, não é assim, ainda há forças militares ali completamente alinhadas ao regime de Nicolás Maduro e é praticamente jogar Maria Corina Machado em um mar de tubarões, né? O Donald Trump sabia que, mesmo removendo Nicolás Maduro, ainda ele encontraria resistência de suas forças na Venezuela. Agora isso já está, de uma certa maneira, mais controlado, já há uma embaixada americana, já há um escritório da CIA na Venezuela, o petróleo venezuelano já está sob comando dos americanos, inclusive o Scott Bessent deu uma longa entrevista ontem aqui nos Estados Unidos para o canal Fox News, e ele mencionou que a maior parte dos frutos, né, da venda do petróleo venezuelano já está voltando para o povo venezuelano. Ou seja, Donald Trump sabia o que ele estava falando em janeiro de não poder colocar Maria Corina Machado de cara para comandar a Venezuela. E agora acho que ela entra em um momento crucial também, principalmente da ajuda humanitária tão necessitada ao povo venezuelano depois da tragédia ocorrida por causa dos terremotos.
1: Augusto?
0: Eu entrevistei no Roda Viva Maria Corina Machado em 2014. Estou vendo agora, são 12 anos. Ela era deputada. Depois ela teve o mandato cassado pelo presidente da Assembleia, da Câmara dos Deputados, do Congresso venezuelano. Ele desconsiderou a eleição dela. Ela deixou de ser deputada, foi perseguida, saiu do país. Venceram a oposição, ela conseguiu unificar a oposição. Venceram a eleição, fraudada depois pelo Maduro. E agora está voltando. Eu fico muito feliz por ver o desfecho dessa trajetória acidentada aí, que mostra uma mulher de extrema coragem, extrema coragem. Ela vai agora cuidar de uma etapa delicada e importantíssima, né? Porque é a remontagem da oposição, que agora se livra de prisões absurdas, da morte, né? Mataram muitos oposicionistas, e ela agora vai começar a reconstruir a oposição venezuelana e vai vencer a próxima eleição. Quer dizer, o final feliz dessa saga vivida para ela me deixa muito animado e convencido de que não vai demorar muito o percurso nessa mesma direção do Brasil, né?
1: Agora são 7h25, em um minuto a gente volta.
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1: São 7h27 agora. A defesa de Débora Rodrigues, conhecida como Débora do Batom, pediu ao ministro do Supremo Tribunal Federal, Alexandre de Moraes, autorização para que ela dê continuidade a um tratamento odontológico fora da prisão domiciliar. Segundo os advogados, a dentista responsável indicou a necessidade de novos atendimentos presenciais para dar continuidade ao tratamento. A defesa também argumenta que a Constituição e a Lei de Execução Penal garantem o direito à assistência médica e odontológica às pessoas privadas de liberdade. No ano passado, a primeira turma do Supremo condenou a Débora a 14 anos de prisão por envolvimento na suposta trama golpista. Vou te falar uma coisa, Adalberto Piotto. A gente sabe que dor de dente por si só é uma tortura. A defesa fez esse pedido há 2 meses, em maio, e até agora ainda não obteve uma resposta. Mas, para além da tortura, da dor de dente, tem o risco também de uma infecção dentária e que pode levar o risco, né, de atingir o coração e matar uma pessoa. É altíssimo.
2: Veja só, né? Agora a gente é obrigado a discutir se ela pode ou não pode fazer uma consulta e dar andamento, dar continuidade a um tratamento dentário. Que sim, está na legislação, é direito do preso a ter assistência médica e odontológica. Só que, de novo, vamos ao princípio da coisa. Essa moça sequer deveria estar presa. Ela jamais deveria ter sido condenada. Não nesta proporção. Tá, foi lá, pintou de batom, mas convenhamos. Meia dúzia de cesta básica e está ótimo, já resolveu o problema. A gente já viu coisa muito mais grave da esquerda e nunca foi tomada nenhuma providência. Mais que isso, ela jamais deveria ter sido julgada dentro do Supremo Tribunal Federal, porque ela não tem foro por prerrogativa de função, o tal do foro privilegiado. Esse é o princípio da coisa. Esse julgamento não deveria ter acontecido da forma como aconteceu, portanto, ela não deveria ter sido condenada. E se condenada, deveria ser nula a sentença. Uma vez nula, ela poderia ir ao dentista quando ela quisesse. Mas aí você tem uma outra coisa que piora, só piora a situação. O ministro do Supremo vira juiz de execução nesse caso específico. Aí você tem que pedir para o ministro Supremo, que convenhamos, embora seja o ministro Alexandre de Moraes, ministro Supremo tem outras coisas para cuidar. O ministro Supremo vai ser consultado sobre constitucionalidade. Na verdade, deveria ser a única função da corte. Não, se metem em tudo. Aí eu tenho ali, claro, tantos presos que não deveriam ter sido condenados pelo Supremo, jamais deveriam estar nessa vara criminal do Alexandre de Moraes, que ele é tudo nesse caso, ele julgou, ele condenou, ele era vítima e tudo mais, e agora é o juiz de execução também. E ele vai lá e vai decidir sobre se ela deve ou não deve. Um juiz ali da cidade deveria fazer isso, ali da região. Assim chega, devem chegar vários, né? Presos em prisão domiciliar que precisam de atendimento médico, tratamento. As pessoas são pessoas, né? São humanos. Em algum momento elas podem precisar de alguma coisa. Decide. 2 meses de espera. Mas ela está 2 meses de espera porque ela tem 14 anos de prisão, completamente absurdo, num julgamento que jamais deveria ter acontecido. A gente não pode perder o princípio das coisas, como começou tudo isso. Eu, Augusto, Ana e Dani, eu fiquei alguns dias de férias e tentei ficar alguns dias sem ver o noticiário. E fiquei poucos dias, 4, 5 dias. Quando eu voltei, você não acredita nas coisas que estão acontecendo no país. A gente está falando disso todo dia. Mas quando você imagina, fala assim, tá, mas teve um ministro cuja mulher recebeu um contrato, assinou um contrato de 129 milhões com o Vorcaro para ter tráfico de influência. Só isso, não justifica outra coisa, porque o escritório da dona Viviane não tinha, digamos, cabedal, né? Para ser mais que isso. Era o ministro, era o alvo. O Supremo não disse ainda de quem era o telefone. Era só dizer, não, quem estava usando esse telefone? Não disse nada disso ainda. O ministro continua julgando. Agora, decidiu em relação à carta do presidente Bolsonaro, lida pelo Flávio Bolsonaro. Agora nós estamos aqui de novo. A Débora, que jamais deveria ter sido condenada pelo que ela fez, jamais deveria ter sido julgada no Supremo, jamais deveria estar com uma pena de 14, jamais deveria ter que pedir para poder ir no dentista.
0: Como é que pode?
2: Tudo isso está acontecendo. É, sabe, o princípio das coisas está lá, está tudo errado. Agora vamos discutir tecnicidade, se ela pode ou não pode, se ela tem direito ou não, se o ministro tem que julgar mais rápido ou mais devagar. Por que ela não deveria ter sido condenada? Mas o caso da Débora é um só, nós temos vários outros. Augusto menciona essa história do falou hoje, inclusive, do ministro Alexandre de Moraes. Ele não respondeu sobre os 129 milhões. Ele
0: nada,
2: não acha que ele tenha que responder.
0: Nada, não falou nada.
2: Mas mais que isso, eu não vejo a OAB preocupada com isso. Eu não vou nem pedir para a OAB ir, porque a Associação Brasileira de Imprensa, que lá atrás se juntou para pedir o impeachment do Collor, junto com a OAB, a ABI assina aquele pedido para o ministro Alexandre de Moraes, barrar a dosimetria. É um dos signatários daquilo. A Associação Brasileira de Imprensa é signatária para descumprir uma decisão plena e soberana do Congresso Nacional que votou a dosimetria. A gente vive nessa coisa toda e as pessoas estão, obviamente, preocupadas em pagar as contas, e é natural, viver no Brasil não é difícil. Mas a gente não pode perder de vista essas coisas todas. Você fica uns dias, você fala, mas isso aí está acontecendo mesmo? Eu falava isso para mim mesmo, que vi, que saí outro dia de férias, voltei agora. Você fala, não é possível, não está acontecendo tudo isso. E se normaliza. Você não vê juristas, raros são os juristas que estão se manifestando com relação a isso. Os abusos todos estão acontecendo. Aí vem a Genial Quest e diz que o Lula aumentou a diferença num país que está aos frangalhos pela gestão completamente incompetente dele. Aumentou o número de população de rua. É quase o dobro da gestão Lula agora. Basta ver, anda nas cidades brasileiras, você vai ver o que tem de população de rua aqui em São Paulo. Então é impressionante.
1: A gente já vai ouvir o Augusto Nunes também sobre esse
2: Desculpa,
1: caso.
2: Desculpa, me estendi um pouco.
1: Mas eu acho que vale fazer um convite para a nossa audiência também, Augusto, porque no nosso canal, aqui no YouTube, tem uma entrevista exclusiva justamente com a Débora do Batom, o nosso jornalista, nosso colega da casa, Christian Costa fez essa entrevista com ela, está disponível, está aberta no nosso canal. É simples para você encontrar, é só você entrar no nosso canal, você vai lá na barra de pesquisa. Se você escrever Débora, já vai aparecer de primeira o vídeo aí, onde ela abre o coração, ela falou pela primeira vez depois da prisão, enfim. Então, tenho certeza que você também vai se sensibilizar, porque foi de fato uma entrevista muito comovente, conduzida pelo Christian. Diga.
0: É fundamental ver essa entrevista porque, entre outras coisas, a Débora diz que tem medo de ir até o fim do jardim. Ela tem na casa dela, do gramado, na casa dela, porque ali a tornozeleira eletrônica pode dar sinais.
2: Isso.
0: E aí ela será perseguida, será presa para ver o que aconteceu, porque vai ser acusada de tentar escapar daquilo. Botar uma tornozeleira eletrônica para quê?
2: Sim.
0: Por que impedir que ela faça o tratamento dentário? Isso é um absurdo. Já deveria provocar uma onda de indignação que tem faltado no Brasil. Não é possível que a população brasileira continue tolerando por tempo indeterminado esse absurdo que está acontecendo. O Alexandre de Moraes, repito, não tem condições de julgar coisa alguma. Agora ele está decidindo se uma pessoa pode tratar os dentes. Como é que pode um cara fazer isso sem contar para nós o que é que ele fez aí para conseguir, para dobrar, para multiplicar por 5 o patrimônio imobiliário dele? Ele ganhou mais que esses milhões do Vorcaro. Ele comprou imóveis à vista. E eles acham que a gente vai esquecer? Agora, quando virá o julgamento disso? A eleição, pelo menos, tem que servir para isso. Não é possível votar em algum senador que não seja favorável ao impeachment do Supremo, de ministros do Supremo, começando pelo Alexandre de Moraes e pelo Dias Toffoli. Não é possível perder essa chance. Pois o Lula acha que isso aí está certíssimo. E que ele, a prisão dele é que foi injusta.
1: Diga, Ana.
3: Bom, Dani, eu ia exatamente recomendar a entrevista da Débora e, olha, eu recomendo uma caixa de lenços, viu, do lado, porque é de engasgar, viu, Daniel? A entrevista é de engasgar, porque você não acredita que em 2026 o Brasil cometa aquele tipo de atrocidade. Tudo que ela fala, o medo, o pânico da tornozeleira apitar no jardim de casa. A gente sabe de histórias de idosos que conseguiram a prisão domiciliar e que estão com tornozeleiras. Idosos que sempre iam à missa ou ao culto aos domingos, e que não vão porque tem medo da tornozeleira apitar ali na missa, no culto. Então, o Daniel, eu vou puxar uma palavra do comentário do Piotto, é a normalização, né, do que é errado, porque essa barbaridade que está sendo cometida contra o Brasil e na pele de pessoas honestas como a Débora, por exemplo, essa barbárie veio a conta gotas, é um pouquinho aqui, é um pouquinho ali, vista grossa da imprensa, é contra um bolsonarista, então não tem problema, é contra um eleitor de direita, é contra uma mulher de direita, aí misoginia não tem problema. Então essa normalização agora da esmola jurídica, deixa tratar de dente, deixa o presidente Bolsonaro ficar em casa, coitado, meu Deus do céu! O presidente Bolsonaro, ele tem graves sequelas da facada, até hoje. Então, Daniel, eu não sei em que momento nós vamos conseguir virar essa fita contra a normalização da barbárie a conta gotas, a normalização da esmola jurídica. Não, olha como eu sou humano, vou deixar a Débora continuar um tratamento dentário. Então, Daniel, é tudo muito triste, né? Porque eu que acompanho de perto a história do Felipe Martins também, o Felipe Martins está numa cela, num cubículo menor do que a lei permite, no frio, com as paredes geladas, né? Até, Daniel, se me permite dar uma pequena atualização aqui, já que a nossa audiência sempre pergunta do caso do Felipe Martins aqui nos Estados Unidos, eu repito, o caso continua sob sigilo da justiça americana, mas agora o caso está entrando nas últimas semanas, ali daqueles 90 dias em que o juiz pediu alguns trâmites burocráticos e legais dentro do contexto do caso. Nós estamos entrando nas duas semanas, nas duas últimas semanas desses 90 dias. Então, daqui a pouco, nós teremos mais notícias sobre o Felipe Martins, que teve que trocar de advogado aqui nos Estados Unidos também. E aí, as razões pelas quais o Felipe teve que trocar de advogado. Isso depois ele falará através da própria defesa dele. Mas agora, realmente, como ajudar o Felipe é deixar que tudo continue sob segredo de justiça, porque já basta a justiça americana, claro, né, que é justa, porque já basta o que ele está sofrendo no Brasil e ele que não se sucumbe, não se ajoelha diante até das esmolas do ministro Alexandre de Moraes. Alexandre de Moraes, que é doido, faz de tudo para que o Felipe faça uma delação, para que ele minta. E o Felipe já disse: não vou mentir sobre ninguém, sobre nada. Prefiro que cometam uma injustiça contra mim do que eu cometer uma injustiça contra qualquer pessoa, principalmente o presidente Bolsonaro.
1: Agora são 7h41 no horário de Brasília, portanto, daqui a menos de 2 horas, o evento de anúncio do tarifaço americano de até 37,5% contra o Brasil está previsto para ocorrer daqui a pouco, às 21h30. Sugiro a você, recomendo que você fique conectado com as informações, minuto a minuto, também no nosso site da Revista Oeste e ainda no nosso perfil oficial no Instagram, no @RevistaOeste, todas as informações em tempo real para você. Em um minuto, a gente volta com aquele momento especial de ver você aqui.
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0: São 7h43, estou de olho aqui no nosso chat também, é sempre muito bom ouvir a sua opinião, o seu comentário. Tem muita gente perguntando da Paula Leal, ela está se recuperando, está bem e amanhã ela vai estar de volta com você aqui em Oeste Sem Filtro. Deixa um abraço carinhoso para toda a nossa audiência. Falando da nossa audiência, chegou a hora que a Paula Leal adora e eu gosto muito também. Acompanharemos agora os vídeos que a nossa audiência mandou.
1: Alô pessoal, boa noite. Aqui é o Lelo Caminhoneiro. Estou aqui numa empresa fazendo um carregamento e descansando aqui na gabina enquanto espero a nota e curtindo a Oeste pelo YouTube. Muito obrigado, pessoal. Como é bom ouvir o comentário de vocês. Sempre muito inteligente para nos alertar sobre o que realmente acontece no nosso país. Um abraço a todos.
2: Olá, meu nome é Ricardo, sou protético e dentista, estou aqui fazendo minhas porcelanas e assistindo, ouvindo Oeste Sem Filtro. Eu gosto muito da lisura, da sensatez e da isenção de vocês. Deus abençoe e força sempre.
3: Programa Oeste Sem Filtro, matérias de excelente qualidade. Sempre que tenho possibilidade eu assisto. Quando eu não assisto no horário normal, eu assisto no YouTube fora do horário. Fico muito agradecido com todas as informações passadas por vocês. Excelente qualidade. Forte abraço a todos. Continue assim.
0: Tá aí, meu conterrâneo, Lorival, em Minas Gerais, acompanhando também o Oeste Sem Filtro. Ricardo, em São Paulo, trabalhando e também em casa, no trabalho. Tá todo mundo acompanhando o Oeste Sem Filtro, sempre a partir das 5h45 da tarde. Um forte abraço também para o Lelo, em São Paulo. Obrigado pela audiência de todos vocês. E essa edição de Oeste Sem Filtro fica por aqui. Muito obrigado aí pela sua companhia. Na sequência, tem o comentário de Alexandre Garcia. Depois, a força do agro. Obrigado, Augusto Nunes. Sempre muito bom dividir a bancada contigo. Também digo mesmo para Adalberto Piotto e você, Ana Paula Henkel. Obrigado a todos vocês. Boa noite. Até amanhã, 5h45, tem Oeste Sem Filtro. E amanhã, deixa eu fazer o meu comercial, vai. 7 em ponto tem Jornal da Oeste, primeira edição, com 3 horas de jornalismo ao vivo para atualizar todas as informações.
4: Todos.
0: Estão convidados para estarem presencialmente também. Um abraço, gente. Fica na paz.

0: Palavra Final, com Alexandre Garcia, direto de Brasília.
1: Bom, estamos esperando, mas a essa hora não chegou ainda, pelo fuso horário, decisão oficial do governo americano sobre tarifas. A expectativa é de que produtos brasileiros importados pelos americanos seriam sobretaxados em 35%. Mas a principal notícia hoje é a resposta rápida da defesa de Bolsonaro a um pedido de Moraes sobre o episódio da carta aos brasileiros lida nas redes sociais por Flávio Bolsonaro. Imagine só que a defesa de Bolsonaro respondeu o seguinte: a defesa esclarece que o peticionário, Jair Messias Bolsonaro, jamais soube que a carta seria publicizada, tampouco houve qualquer orientação, ajuste ou combinação prévia acerca da utilização de redes sociais para esse fim. Bom, o título, então, foi apenas um título. E que não tinha vínculo com a divulgação em rede social. Flávio, que está proibido de frequentar o domicílio onde está em prisão humanitária o pai dele, frequentava com regularidade na condição de advogado de defesa do pai. Ora, se saiu uma nota da defesa do pai, Flávio certamente concorda com o que está escrito nessa nota. Não é? Tem uma explicação muito clara desse episódio, porque todo mundo diz, não, mas Lula teve liberdade, Lula fez uma carta, o próprio advogado de Lula, né, que hoje é ministro do Supremo, leu essa carta lá na frente da prisão de Lula. Lula não estava em prisão domiciliar e não estava, portanto, com imposição de medidas para prisão domiciliar. Vale dizer que não havia restrição clara como há agora com Bolsonaro, né, de não poder divulgar, ter presença nas redes sociais, próprio, ele próprio ou por intermédio de terceiros. O editorial de hoje do Estadão está muito bom, porque tem equilíbrio, né? Não tem aquela, não tem nem militância de um lado nem de outro, nem a irracionalidade do fanatismo político. Então diz assim: ressalta-se que Moraes foi cuidadoso. O ministro não afirmou que Bolsonaro descumpriu uma restrição do regime domiciliar. Apenas questionou sua defesa. A defesa respondeu agora, né? Quem a descumpriu flagrantemente foi Flávio. Tanto que, por hora, o atingido pela decisão do ministro foi o senador e não seu pai. Se o pai dele fosse atingido, teria acabado com a prisão domiciliar, teria voltado para Papudinha, sei lá onde, né? Diferentemente dos irmãos, Flávio tem acesso irrestrito a Bolsonaro porque figura formalmente como seu advogado, munido de procuração. O Buziles é que, na prática, Flávio jamais atuou como defensor do pai em processo algum. A condição de advogado funciona como mero subterfúgio para manter Bolsonaro politicamente ativo a despeito de sua condenação criminal. Está na Constituição, não está na cabeça de Moraes, está na Constituição, artigo 15, diz que condenado criminalmente com trânsito em julgado perde direitos políticos, não? Aí fala que Lula da Silva estava na superintendência, também tentava se manter ativo num contexto de uma campanha eleitoral, né? Uma leitura atenta e honesta da decisão de Moraes desfaz a caricatura de perseguição política que aliados do ex-presidente tentam desenhar. Não há em nenhuma linha da decisão proibição a que Bolsonaro escreva cartas. Mas, bendito, Bolsonaro não está incomunicável. Está, sim, sujeito a certas restrições de comunicação, as quais, de resto, estão sujeitos todos os condenados por decisão judicial transitada em julgado. Bolsonaro pode escrever quantas cartas quiser, para quem quiser, mas seu conteúdo deve passar por escrutínio prévio das autoridades. A prisão domiciliar, nesse sentido, não difere essencialmente do regime fechado. Ademais, escrever uma carta é uma coisa, burlar as restrições de uso das redes sociais é outra. Misturar as estações é ofender a inteligência alheia, né? Diante da dúvida se Bolsonaro sabia ou não sabia de sua carta, Moraes preferiu punir quem inequivocamente agiu, o senador, a mandar de volta Bolsonaro para a papuda. E agora essa defesa de Bolsonaro esclarece tudo, né? Ao fim e ao cabo, diz o editorial do Estadão, pode-se discutir se é certo ou não Jair Bolsonaro estar impedido de acessar suas redes sociais. O que não se pode ignorar é a restrição de uso que está vigente por decisão judicial. E decisão judicial se cumpre. É tão simples quanto isso. O título do editorial, aliás, é Decisão Judicial se cumpre. E aí, acrescentando, vem a genial quest, que está preocupando a campanha de Flávio, né? Com queda nas intenções de voto, inclusive entre a direita não bolsonarista. Caiu a intenção de voto de 74 para 54. Os outros de centro-direita caiu de 21 para 15. Né? E no primeiro turno dá...
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6: Opa, cheguei, turma, sou eu, seu amigo Jorginho Amaral, é o Gospel Retrô no ar, a partir de agora aqui na sua rádio preferida, as melhores músicas gospels pra você, aquelas pra gente relembrar, né, aquelas que marcaram época e que continuam tocando até hoje no seu coração, te abençoando todos os dias, né, é o Gospel Retrô que tá começando!
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1: Programa Gospel Retrô, só música boa, turma. Já já tem muito mais pra você.
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4: Seguindo por aqui com muito mais música gospel, que é o Gospel Retrô. Vem, vem que tem muito mais.
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1: É o programa Gospel Retro no ar, tocando só as melhores. Daqui a pouquinho a gente volta com muito mais.
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6: Opa, voltei, eu mesmo, seu amigo Jorginho Amaral. Por aqui a gente segue, tem muito mais Gospel Retrô.
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1: Terminando por aqui mais um programa Gospel Retro. Grande abraço pra você, obrigado a você que nos acompanhou até agora, viu? Valeu, tchau, tchau!

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4: Boa noite, graças e paz, amores. Noite abençoada de quarta-feira, dia 15 de julho de 2026. Estamos começando mais uma edição do nosso Tocando Corações. Sou Denise Fernandes e a partir de agora te faço companhia com muito carinho com a nossa programação. Que Deus abençoe a nossa noite. Bem-vindo, bem-vinda. Fica à vontade para participar aqui da nossa programação. Nossas redes sociais liberadas. O meu Instagram, Denise Fernandes Locutora, à sua disposição. Vamos falar com o Senhor? Pai querido, aqui estamos na sua presença. Queremos te agradecer porque o Senhor é fiel, o Senhor é maravilhoso, está no controle de tudo, Pai. Que tenhamos uma noite de paz. Abençoe a minha vida, a vida dos meus, cada lar aqui representado, Pai, nessa noite abençoada. Gratidão por tudo, amém e graças a Deus. Chegando ao nosso primeiro bloco, uma excelente noite.